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1: Boa noite, gente. Que prazer pra nós estar aqui hoje, gravando esse primeiro DVD. Muito obrigado à presença de cada um de vocês aqui nessa noite tão especial da nossa vida, da nossa carreira. Carreira essa que começou há 19 meses atrás. E começou mais ou menos assim, ó.

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1: Tiozinho, a história é o seguinte.
2: Conta aí, vai.

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1: Deixa eu ver as mãozinhas pra cima assim, passando energia pra gente. Vamos lá.

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1: Onda, pontualmente 5 horas. Bom dia!
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Segunda-feira gostosa. Um novo dia. E o quê? Muita surpresa.

Feira Gostosa. Bom dia. Segundou. Segunda-feira, turma. E aí, tá tudo bem com você? Tá tudo certo? Olha, eu sou o Fontenelle, eu tô chegando. A partir de agora, nós estaremos juntos durante 2 horas, tá? Tocando a boa música sertaneja, vivendo a segunda-feira, dia 18 de maio do ano 2026, Dia Internacional do Museu, Dia Nacional, né, gente, de enfrentamento ao abuso e à exposição sexual de crianças e adolescentes. Tá? Ah, hoje também é o seu dia? Você tá aniversariando hoje, né? Tá completando mais 1 ano de vida hoje, caboclão, caboclona, parabéns, saúde, paz, tudo de bom pra você, bora juntos no rádio e na internet durante 2 horas, tacando tinta no rádio, vem, vem, mimosa, tá na hora, bora acordar, gente, bora despertando, bora, mais um dia, galinho do sítio tá dando ar da graça, gente, bora nessa, bora, bora tirar o povo da cama, acorda aí meu filho, tá na hora, homem, acorda homem, estica o corpo, bora nessa, passarinho que não deve nada pra ninguém, já está batendo asas e você tá espichadão porque, hein? Sai cachorro, tá na hora, vamos juntos aqui no rádio e na internet, Teodoro Sampaio, máquina de pegar ladrão, bom dia.

0: Bruno e Marrone, Luz da Minha Vida. Boa segundona.
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2: Alô?
3: Alô?
1: Alô? Alô, bom dia.
0: Bom dia, bom dia, flor do dia. Vamos lá pro WhatsApp, as primeiras participações desta segundona gostosa, hein, gente? Alô, bom dia.
4: Aqui quem tá falando é o Marcos.
0: Oi, irmão.
4: Araraquara, São Paulo.
0: Alô, Araraquara.
4: Toca sete palavras pra nós.
0: Pedro Bento, Zé
4: da Estrada.
0: É moda caprichada. Fechada daquele modelo. Alô, quem fala?
5: Aqui é João Gordo, Natividade da Serra. Manda um alô aí pra nós.
0: Oi,
5: aí.
0: João.
5: Natividade da Serra, estado de São Paulo, aqui no Jardim Santa Helena.
0: Aquele abraço pessoal de Natividade da Serra. Alô, quem fala?
6: Aqui é o Anderson Rogério de Americana.
0: Tá bom, irmão?
6: Interior de São Paulo, aqui Barrão Monte Verde.
0: Boa.
6: E como tocar pra nós aí, Jean Giovanni,
0: claro.
6: Uma história de amor.
0: Aham.
6: Estamos na sintonia. Aô, acabou com o morro de moda. Tchau, obrigado.
0: Valeu, menino. Pedro Bento e Zé da Estrada, sete palavras. No alô, bom dia.
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3: É muita música boa, modão cabeceira, no começo do seu dia, no começo da sua semana, no começo de mais um dia gostoso.

programão Sertanejão, o cabeceira das suas manhãs, né, gente? Bom dia, com muita alegria, um domingão especial pra todo mundo, tá? Abração aqui pro José Walter em Lagoa, do Curral, Bahia, tá com a gente, o David Soares está em Itumbiara, Goiás, tá com nós. Alô, gente querida de Goiás, muito obrigado, viu? O Adilson, ô Adilson, está com a gente em Taubaté, tá com nós, tá ligadinho aqui, acompanhando Fontenelle, né?

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3: 5:19 na onda. Bom dia, Litoral Norte. Vamos despertar, turma.
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1: Bom dia, gente. Estamos de volta aqui na onda. A onda é muito mais.

0: só, gente, muita música e alegria no começo do seu dia, é o nosso alô, bom dia, boa segunda pra você. Eita, gente, o dia está só começando, que a sua segunda seja abençoada. 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
2: Alô, você bom dia, ouvinte do programa do meu amigo Fontenelle. Alô, bom dia. 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Hoje desbravamos o campo que se conecta com o futuro. A inovação impulsiona o agronegócio brasileiro, transformando a lavoura em um laboratório ao céu aberto. Com a Agro 4.0, drones monitoram safras com precisão. Sensores inteligentes otimizam o uso de água e a biotecnologia desenvolve variedades mais resistentes. Essas resoluções tecnológicas não é só sobre máquinas, é sobre inteligência aplicada. O produtor rural se torna um gestor de dados, um visionário que adota o novo para alimentar o mundo. O agro não para e a tecnologia é sua maior aliada. Fique ligado no próximo Centro do Agro. Aquele abraço aqui, Cláudio Natel.

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1: Ah, aqui a gente resume a sua história em música no Alô Bom Dia. Maria Dulce está em Rio Claro, bom dia. Roberto está em Belo Horizonte. Claudemir Machado em Limeira. Alô, Charles. Alô, Distrito Federal. Antônio Botelhos. Alô, gente querida de Itaberaí, bom dia. Boa segundona para todo mundo. A Márcia está em São José dos Campos. O Leonel tá com a gente em Itaquaquecetuba e o Giovanni está com a gente em Gaspar, Santa Catarina.

0: Daniel Neto, cria do Tião no Alô Bom Dia na segunda-feira. Gostosa segunda-feira, maravilhosa.
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2: Alô?
1: Alô? Alô, bom dia.
0: É música e alegria no começão do seu dia. Bora zapear pelo Brasil, alô.
3: Bom dia, meu grande amigo Fontenelle, aqui é o Serginho Oliveira de Batatais. Eu gostaria de curtir com Tião Carreiro e Pardinho, Amor e Saudade.
0: Rapaz, aí é moda caprichada, hein? Tem mais gente aqui, alô.
4: Bom dia, meu amigo Fontenelle.
0: Bom dia.
4: Uma boa semana pra você, rapaz. Que Deus abençoe.
0: Amém.
4: Chicão de Diadema.
0: Alô, Chicão, aquele abraço, boa segunda.
5: Bom dia, Fontenelle, aqui é o Zé da Silva, Sarai, só que eu moro agora em Santa Luzia, do Tia de Maranhão, viu? Irmão do Oriente Mar de Paraguai, não é possível. Roda uma música aí com Barreirito, menino da Canoa pra mim, dá uma louca pra mim aqui, no município de Santa Luzia, aqui no povoado Cajueiro.
0: Aê, pessoal do povoado Cajueiro, aquele abraço. Alô, Paragominas, o Erismar, né? Também acompanha a gente lá em Paragominas, o seu irmão, seu mano do coração. Bom dia.
1: Alô.

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1: Bora balançar nessa segundona, bora acordar desse modelo, desse estilo aqui que a gente gosta, hein? Acorda aí, Brasil!

Camila Fernandes. Nós enverga, mas não quebra. Aqui no Alô Bom Dia é assim, gente. É desse modelo as modas, viu? E desse modelo também são as modas que tem no pendrive de modão cabeceira do Fontenelle. Pendrive de moda sertaneja, clássicos e também os raízes, né? Os raizão para você ouvir aí na boleia do caminhão. Volume 2 de metal compacto, são quase 4.000 modas, tá? Chega ali a 3.800 modas, batendo ali quase 4.000. Pede comigo hoje, tá bom? A gente manda para você na quarta-feira, 0800-558-0057. Não perde tempo, não. Manda tua mensagem aqui que eu mando para você as informações. Bom dia!

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1: Eu sou a Cleusa Reis de Bastos, participei do Alô Bom Dia, fui sorteada com lindo liquidificador maravilhoso com a promoção do cantor Moisés Rico. Muito obrigada.
2: Aqui quem tá falando é a bem-vinda Rosa da Silva Mota, sou de Guarulhos.

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1: 5:37 na Onda. Olha a hora, 5:37.
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1: Bom dia pra você que está aqui na Onda, uma excelente manhã. 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

0: muita música e alegria no começo do seu dia. Sua semana está apenas começando. Segundou, gente. Vamos que vamos. Coloca um sorrisão gostoso nesse rosto e sorria, Brasil. O programa sertanejo número 1 do Brasil.
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2: Hoje vamos passar umas dicas incríveis para quem gosta de pesquisar sobre a história dos caminhões e do transporte de cargas no Brasil. Você sabia que existem bibliotecas na internet com acervos que são verdadeiros tesouros? Reúnem jornais e revistas com mais de 100 anos. O site de pesquisa da Biblioteca Nacional é um exemplo. O endereço é memoria.bn.gov.br. Entre os periódicos, existem muitas raridades. Vale a pena ler a revista de automóveis, de 1911, a Autopropulsão, de 1915, a Boas Estradas, de 1924, e a Automóveis e Acessórios, de 1946. Quem trabalha no TRC com certeza conhece a revista Transporte Moderno. É a publicação mais antiga do setor, editada desde 1963. Os proprietários atuais fizeram um trabalho fantástico e digitalizaram todas as edições. 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
0: Agora tem o Barreirito, menino da canoa, no Alô, bom dia.
3: Alô.

0: Brasil.
1: Alô, José Geraldo, está com a gente em Guaratinguetá, bom dia. A Leandra em Caraguatatuba e o Pedro Ribeiro em São José do Rio Preto.

0: Mato Grosso e Matias, a moda do genro aqui no Alô, bom dia, o programa sertanejo número 1 do Brasil.
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2: Alô?
1: Alô? Alô? Alô, bom dia.
0: Bora pro WhatsApp, bora falar com o Brasil. Alô, quem fala?
3: Luciano, pequeno rapaz, grande sócio de Alvorada.
0: Ô, Luciano.
3: Bota nesse link aí, me bota nessa promoção aí, no cadastro aí.
0: Legal.
3: Muito obrigado, com Deus, bom trabalho.
0: Amém, boa semana, vou mandar o link aqui pra você se cadastrar, tá bom, meninão? Tem mais gente aqui, alô?
4: Alô, bom dia, Sérgio Fonte, né? Manda um alô pro Fortaleza aqui.
0: Ô, Fortaleza.
4: De Arenápolis, Mato Grosso.
0: Aquele abraço pra vocês aí de Arenápolis. Tem mais gente aqui, alô?
5: Bom dia, Fontenelle, Maria Patrícia, de Alto Taquari, Mato Grosso.
0: Ô, Maria.
5: Gostaria de ouvir a música Menina da Aldeia, por isso pra todos que gostar.
0: Obrigado, minha amigona, ó, você pediu, a gente tá tocando, tá? Lourenço e Lourival, na manhã gostosa de segunda-feira, Menina da Aldeia, 1978, pensa que moda, que história.
1: Alô, bom dia.

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2: Ah, aqui você desperta super bem. É a segunda-feira, início de mais

0: aqui no Alô, bom dia, o programão sertanejão cabeceira número um do Brasil. 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
0: 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Boa segunda, Brasil.

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6: 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Agora pontualmente 6 horas.
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1: Bom dia, gente. Bora despertar para mais uma manhã. A onda é muito mais.

0: Tamo juntos em mais uma hora super gostosa do nosso programão bacana, programão sertanejão. Ó, aumenta o volume do rádio, segundou. O programa sertanejo número 1 do Brasil.
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2: Vamos meditar Romanos capítulo 6, versículo de 12 a 18. Irmãos, que o pecado não reine mais em vosso corpo mortal, levando-vos a obedecer às suas paixões. Então veja que a palavra já começa dizendo: não pode haver um reinado do pecado na sua vida. Quando Cristo não reina na vida da pessoa, quem é que reina? O pecado. Então, o reinado. O que é o reinado? O que é o rei? O rei é aquele que manda e o súdito obedece. Então, tem muita gente que o pecado manda e a pessoa obedece. Então, que o pecado não reine mais em vosso corpo mortal, levando-vos a obedecer às suas paixões. Não ofereçais mais vossos membros ao pecado como armas da iniquidade. Interessante que a palavra de Deus, ela está falando de corpo. Interessante que ela está falando de membros. Seus membros não foram feitos para o pecado. Pelo contrário, oferecei-vos a Deus como pessoas vivas. Vivas por quê? Porque o pecado leva à morte. Oferecei-vos a Deus como pessoas vivas, isto é, como pessoas que passaram da morte à vida. E ponde vossos membros a serviço de Deus como armas da justiça. De fato, o pecado não vos dominará. O pecado não pode dominar você. Visto que não estáis sob o regime da lei, mas sob o regime da graça. Então é sobre isso que eu quero pregar hoje. Ou você vai estar sobre o domínio do pecado, ou você vai estar sobre o regime da graça. Então, meu irmão e minha irmã, ou você vai ser escravo de Deus, Ele manda e você obedece, ou você vai ser escravo da sua carne, das suas paixões, do demônio, manda e você obedece. Eu não quero mais estar sob o domínio do pecado, mas sob o domínio da graça. Deus te abençoe em nome do Pai, do Filho e do Espírito Santo. Amém.
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2: Eu quero clamar agora por você, quero clamar pela sua família. Senhor Deus, libera agora o teu Espírito Santo sobre cada pessoa que acompanha este programa. Vem Espírito Santo, enche todos os que estão acompanhando este programa agora. Libera, Senhor, para esta pessoa o que ela mais precisa, para o corpo e para a alma. Libera, Senhor, curas e libertações em nome de Jesus para esta pessoa que assiste, que acompanha, que escuta e para toda a sua família. Eu clamo a tua poderosa bênção. Visita agora com bênção de proteção, a bênção que só o Senhor pode dar. Abençoe-vos o Deus Todo-Poderoso, Pai e Filho e Espírito Santo. Amém.
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2: E eu quero lembrar você, se você quiser ouvir mais pregações, mais meditação da palavra, basta você me acompanhar no meu canal do YouTube, Frei Gilson barra Som do Monte, no meu Instagram, no meu Facebook, no meu TikTok, e lá você vai encontrar muito mais palavra de Deus para você.
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0: De volta amanhã no Alô Bom Dia, agora tem Liu e Léo, Mulher e Viola. É moda boa, é cabeceira. Bom dia.

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0: João Torres. Sem bateria e sem carregador, a moda é caprichada, Brasil.
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2: Alô?
3: Alô?
1: Alô? Alô, bom dia.
0: Bom dia, alegria. Bora pro WhatsApp saber quem está do outro lado. Alô, bom dia.
4: Olá, bom dia, Fontenelle. Tudo bem? Meu nome é José Ribeiro, sou morador de Brasília, Distrito Federal.
0: Certo.
4: Tô aqui ligadinho na rádio, gostaria muito de pedir a música aí, Cheia de Relva, as irmãs Galvão e Daniel.
0: Oh, que moda.
4: Por isso, o programa é abençoado.
0: Obrigado.
4: E um início de semana cheio de muita paz e saúde.
0: Amém, pra todos nós, que a semana seja rica de paz e saúde. Alô?
5: E é o Antônio que tá falando aqui de Paraguai, Minas.
0: Antônio.
5: Senhor Adamantor.
0: Boa.
5: Zezé do Camargo, Luciano, pra mim, a melhor que tiver.
0: Vou escolher uma bonitona do Zezé, tá? Alô, quem fala?
6: Bom dia, Serginho. Serginho toca pra nós de José Lima.
0: Ah.
6: Isa Moreno, cheiro de terra molhada.
0: É moda boa.
6: Beleza, feliz pra todos os ouvintes aí, pra você aí. Bom dia.
0: Obrigado, boa semana. Zezé de Camargo e Luciano. A

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2: Bom dia, flor do dia. Bora acordar, bora despertar. Coloca um sorrisão nesse rosto maravilhoso. Bom dia!

Michel Teló, meu erro aqui no Alô, bom dia, o programa um sertanejão cabeceira do Brasil. Ó, você vai acordando, você gosta, né? Dessas modas que a gente toca aqui, é claro que você gosta. Eu sei que você gosta porque você participa, você pede modão e nós toca mesmo, viu? Claro que a gente toca, né? 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Bom dia, alegria!

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0: de Ouro Fino, no sul de Minas Gerais. Eu participei da promoção do Alô Bom Dia com a dupla Dani Danilo e ganhei uma Alexa. 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
10: Onda 6:22. Olha a hora, 6:22. Bom dia, bom dia.
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0: juntos no rádio e na internet, tocando moda boa, moda cabeceira, para você começar o dia super feliz. Olha, uma segunda-feira abençoada para todo mundo. O programa sertanejo número 1 do Brasil. Bom dia.
1: Agora, no Alô Bom Dia, histórias da

0: trocando ideias aqui através da plataforma. Combinado? Eu estou em todas as redes sociais como César Galones TV. Então, se você quiser me seguir, vai ser um privilégio muito grande ter você comigo no meu hall de amizades. Vamos lá. Dito isso, episódio de hoje, Joaquim e Manuel. O Vitório, né? Tá aqui. O Vitório, o Otávio, né? É assim, ó, Joaquim Manuel começou, né? Lá no princípio da década de 80, 1983, primeiro disco, foi essa formação aqui, ó. A primeira formação do Joaquim Manuel, esse nome, na verdade, o Vitório, juntamente com as parcerias dele, tinha um amigo, frequentava uma padaria, né? E ali tinha, os donos da padaria eram dois portugueses, um chamava Joaquim, o outro Manuel. E aí bolaram, né, o nome da dupla, Joaquim e Manuel. Só que eles não gravavam música sertaneja genuína, eles gravavam músicas com temas portugueses, mas mais assim, música com piadas, com sátiras, né? Aquelas músicas tentando ser engraçadas. Então foi assim o primeiro disco da dupla Joaquim e Manuel. E a marca pertence ao Vitório. Por isso que está sempre tendo uma nova dupla com o nome Joaquim e Manuel. É claro que aqui eu não coloquei todas as formações, que são muitas, mas o nome Joaquim e Manuel pertence ao Joaquim e por isso toda a formação que ele faz, o nome não precisa mudar. É Joaquim e Manuel. Então, os dois, em 1983, gravaram o primeiro disco, fazendo sátiras de música portuguesa. Você lembra daquela assim? Ô Joaquim, ô Manuel, a gente um dia se encontra lá no céu. Então, as músicas eram piadas, né? E aí não deu certo, né? Porque naquela época, assim, o sertanejo, ele era mais rígido, né? Ele tinha. Não estava ainda com abertura para músicas de duplo sentido, não estava ainda com abertura para músicas engraçadas. O sertanejo naquela época queria história, queria começo, meio fim. Tipo assim, ó, o menino da porteira, né? A caneta e a faculdade, na verdade, né? Então as músicas assim, né? Abel e Caim, Trio Parada Dura, Zé Tapera e Teodoro, mas as coisas eram mais voltadas para a história. Eles não queriam música engraçada e por isso não deu certo essa formação, a primeira formação Joaquim e Manuel. Aí, o que que eles fizeram? Gravado esse primeiro LP em 1983, o LP não performou, não foi muito adiante, a dupla foi se desintegrando, né? E aí em 1985 chega esse rapaz aqui, né? Forma a dupla com o Joaquim. E aí, no próximo episódio, eu vou te contar.
1: Valeu, Galones! Joaquim Manuel, a dama de vermelho, no Alô, bom dia!

0: pra todo mundo.
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2: Alô?
1: Alô? Alô, bom dia.
0: Bora zapear, bora pro WhatsApp falar com o Brasil. Alô, bom dia.
3: Bom dia, Fontenelle, bom dia, meu amigo.
0: Bom dia.
3: Fontenelle, eu gostaria de ouvir a música do Barreirito. É. Qualquer uma música do Barreirito, Fontenelle. Ah, mas que tem a ver comigo aí, tá bom, Fontenelle?
0: Tá.
3: Queria
0: isso
3: pra você, pra todos os ouvintes, quem gostar da música, ok?
0: Tá bom, meu bem, já toquei Barreirito hoje, tá? Alô?
4: Bom dia, Fontenelle, aqui é o Júnior de Piracicaba, Terras Quatro, estamos aqui curtindo. Toca aí pra mim, Soldadinho de Deus.
0: Boa.
5: Ô, Fontenelle, tudo bom?
0: Bom.
5: Aqui é o Oswaldo.
0: Oswaldo.
5: É, o Jordão dos Papos aqui.
0: Legal, irmão.
5: Queria desejar um. Gostaria de mandar uma música pra minha esposa Elisete, tô aqui no sítio.
0: Legal.
5: E a música é Meu Reino Encantado.
0: Boa.
5: Tá bom? E esperando você pra aparecer pra conhecer nós aqui pessoalmente.
0: Claro.
5: Tá bom? Um abraço, tudo
0: Será
5: bom.
0: Será um prazer, meu irmão. Um
5: abençoado dia pra você e a família.
0: Obrigado, senhor também, a semana abençoada. Gilberto e Gilmar, a música da saudade faz a gente recordar, faz a gente matar a saudade dos bons tempos da infância, bons tempos da música.

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2: Ah, eu estou aqui. Eu estou do seu lado, tocando moda boa, proseando com você no início de mais uma semana super gostosa, super abençoada.
0: Alô, bom dia!

0: Teodoro e Sampaio, água no leite, aqui no Alô, bom dia, o programão sertanejão, cabeceira do Brasil, caboclão, segundo, né? Fim de semana, a Fontenelle foi decepcionante, viu? Não deu certo, não consegui, rapaz, dar aquela namorada caprichada, mas ó, vai dar, tá? 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

0: música e alegria no começo do seu dia. E nós estamos aqui já se aproximando do finalzinho do nosso programa, mas ainda tem muita moda boa pra gente tocar pra você. Bom dia! O programão sertanejão número 1 do Brasil.
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2: Olá, ouvintes do Alô Bom Dia e ouvintes do Grande Fontenelle. Uma excelente segunda-feira para todos vocês que começam a semana cultivando o que há de melhor da nossa terra nesse Brasilzão. Eu sou a Marina Geller e esse é mais um quadro Mulheres no Agro. Bem, hoje nós vamos falar sobre a força feminina na produção de alimentos orgânicos. Gente, isso é uma tendência muito forte. Cada vez mais as mulheres estão liderando hortas, pomares, que dispensam o uso de químicos, de produtos químicos, né? Eu tenho feito várias pesquisas, tô acompanhando de perto todo esse movimento. Elas focam na saúde de quem planta e de quem consome, né? Que somos nós. Esse mercado cresce a cada ano e exige um manejo muito detalhista, e a mulher é boa disso, né? Controle biológico, de um cuidado minucioso com a terra, né? O trabalho na terra, né? O cuidado com a terra, características que as mulheres dominam com maestria. Produzir orgânicos é uma escolha de vida que agrega valor ao produto e garante um nicho de mercado fiel e consciente. É a mulher provando que a delicadeza no manejo gera uma colheita poderosa e saudável. Bem, esse foi mais um quadro Mulheres no Agro. Eu sou a Marina Geller. Volto amanhã com vocês. Me sigam no Instagram lá, @MarinaGeller. E vai de botina, que de salto não combina, mulherada. Vai de bota, que sapato não orna. Um excelente dia pra vocês, pro Fontenelle, para todos os seus ouvintes. Até amanhã.
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0: alô, bom dia. Ó, uma segundona abençoada aí pra todo mundo. Bora juntos que a semana está apenas começando.
1: Vovô não gostou deste mundo moderno.
2: Nem você pediu, você participou. 0800-558-0057.
3: Alô?
2: Alô? Alô? Alô, bom dia.
0: Bora zapeando, bora pras últimas participações de hoje. Alô, alô, bom dia.
4: Sérgio Fontenelle, é Luiz Mutuca de Resende, Rio de Janeiro aqui. Toca a música de Tião Carreiro pra gente aí, bastante dela.
0: Deixa comigo, vou caprichar pra você, tá, nego, velho? Tem mais gente aqui, alô?
5: Roberto aqui.
0: Opa.
5: Falando de Jumirim aqui, direto de São Paulo.
0: Aí sim.
5: Manda uma moda pra nós, neguinho parafuso.
0: Agora.
5: Manda um abraço pra todo mundo aí, um abraço, fica com Deus.
0: Um abraço forte pra dar sorte, boa semana, alô, bom dia.
6: Bom dia, Fontenelle, bom dia, aqui é o Éder de Sagres.
0: Fala, irmão.
6: Estamos aqui na Usina Califórnia.
0: Boa.
6: Interior de São Paulo, aqui estando você, meu querido.
0: Aí sim, hein?
6: Bom dia pra nós, já já estamos indo pra casa, hein?
0: Opa.
6: Nós estamos na noitada.
0: Rapaz do céu, e tá indo pro descanso merecido. Feito eu, Chitãozinho e Chororó, bom dia.
7: Alô, bom dia.

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1: Bom dia, alegria! Alô, Edinaldo e também a Cleusa Lima. Estão em São José do Rio Pardo, estão com Fontenelle. O Sérgio, Paulo Sérgio, está em Planaltina, Distrito

Alô, bom dia, o programão sertanejão número 1 do Brasil, o caprichadão do seu rádio vai ficando por aqui na segunda-feira, mais gostosa do rádio. Amanhã nós estamos de volta no mesmo horário, olha, quem chegar primeiro espera, tá? Anote aí o nosso WhatsApp 0800-558-0057, você já antecipa os seus pedidos aí, tá bom, gente? Uma segunda-feira abençoada aí pra todo mundo e fiquem todos com Deus, bom dia, alegria!

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1: 7:04, muito bom dia para você que a partir de agora acompanha mais uma edição do Jornal Bom Dia Litoral. Para alegria de muitos, desespero de poucos, cá estamos nós para mais uma semana. Muito obrigada para você que a partir de agora acompanha a gente pelo YouTube. Seja bem-vindo, uma excelente semana. Para você que está no 3882-6000, o nosso WhatsApp, bom demais ter você aí. E a partir de agora, você pode mandar sua mensagem, seu bom dia, conversa aqui com a gente, tanto no chat do YouTube quanto no nosso WhatsApp. Quero dar bom dia para os meus amigos motoristas. Como é que vocês estão? Mais uma semana começando, motorista da saúde, os motoristas das prefeituras, segurança pública, segurança privada, como é que vocês estão? E os meus queridos motoristas de aplicativo, mais uma batalha diária, né? Para levar o sustento para casa. Galera das motos, como vocês estão? Já começaram as entregas? Essa rapaziada trabalha e trabalha muito, né? Então, muito bom dia para vocês, para você que tá no ônibus, para você que tá no caminhão, para você que tá na van, no micro-ônibus, levando o filho para a escola. Esqueci de alguém? Acho que não, né? Se eu esqueci também, vocês todos são muito amados por todos nós aqui do Jornal Bom Dia Litoral. Bom dia, doutor. Tudo bem com o senhor?
2: Olha, pessoal, esse bom dia, assim, quando ela fala muito doce, é que eu tenho certeza que vem vindo alguma bucha, né? Então, um bom dia a todos, aos nossos ouvintes, aos nossos internautas. E ela não esqueceu de ninguém, mas assim, uma classe. Eu reparei isso novamente agora. Essa reta aqui que tem da fazenda, ela é gelada.
1: Muito gelada.
2: E aí eu vejo várias pessoas indo trabalhar de bicicletas, né? Nas suas bikes e tal. Então, muitos com foninho de ouvido, não sei se estão ouvindo a onda, né? Não quero que seja pretensão falar que todo mundo escuta a onda, mas cada dia que passa, a gente percebe o número de pessoas que são ouvintes. Então, aquele bom dia muito especial e, olha, parabéns pela coragem, porque pedalar nesse frio gelado...
1: Pedalar
2: já é um ato de coragem firme.
1: É um ato de muita coragem essa hora da manhã, né? Muito, eu tiro o chapéu. Tiro o chapéu pra quem tem essa disposição de 5 horas da manhã tá na academia. Rapaz,
2: eu sempre falo que é a melhor hora do sono, né? Você dá aquela viradinha, mas a responsabilidade chama. Então nós estamos aí pra mais um dia. E vamos que vamos. Prestação de serviços, notícias.
1: O senhor tá bem, né, doutor? Passou um bom final de semana, graças a Deus.
2: Tranquilo, muito tranquilo. Um bom dia especial, porque sexta-feira eu recebi um convite de um amigo muito especial e me convidou para comer um camarão no Ostra, sem fazer propaganda, mas na faixa, no 0800, pô. Aí ele falou assim, mas você não tá de dieta, não? Eu falei, mas a gente larga a dieta de lado. E...
1: Mas como assim, doutor?
2: Eu vou recusar?
1: Misericórdia. Cada susto aqui.
2: Ainda mais eu que sou um bom garfo. Fomos lá, né, apreciar um camarão. É chique, viu, amiga?
1: Quem é chique, quem não é.
2: Quem tem amigos, né? Quem não morre pagão, dizia minha mãe.
1: 7:08, começou o festival de bobagem neste programa.
2: Falou, mas você tá de dieta mesmo? Não, não tô.
1: O Momon tá guardado.
2: Guardamos na gaveta.
1: Olha o outro, você tá tirando a roupa?
3: Não, eu tava de bermuda por baixo. Pra tirar
1: misericórdia.
2: Programa ao vivo, viu, gente? Vamos lá.
1: Eu vou falar pra
2: vocês. Vamos lá.
1: Ai, meu Deus. Pazinho, bom dia, viu, querido? Nessa fábrica de hospício. Porque, ó, eu vou te
3: bom
1: falar.
3: Dia.
1: Bom dia.
2: Isso aqui é uma voz serena, uma voz firme.
1: Isso. Isso, exatamente. Então, bora lá pra previsão do tempo.
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1: Sol com algumas nuvens, chuva passageira. À noite, muitas nuvens, mas o tempo fica firme. Teremos uma temperatura máxima de 22 graus, mínima de 19. Nesse momento, sensação térmica de 21. 7 quilômetros é a velocidade do vento, 99% é a chance de chuva e 99% umidade relativa do ar. Alta probabilidade de formação de arco-íris. É, essa semana o tempo vai ficar meio pra lá e meio pra cá, viu? Então, é bom você, quando for trabalhar, sair cedo de manhã, leva um casaquinho, à tarde esquenta um pouco, aí no final da tarde esfria. É aquela inversão térmica típica de outono, tá bom? E leva o guarda-chuva também, viu? Pra você não ser pego de surpresa. 7:10, vamos saber como tá nesse momento a travessia de balsa.
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1: São 5 embarcações em operação, 30 minutos de espera entre São Sebastião e Ilhabela, entre Ilhabela e São Sebastião também 30 minutos de espera. E os meus amigos transportadores de veículos pesados, nesse momento não encontram nenhuma dificuldade para fazer a travessia. Mas eu quero lembrar que essa informação que está no site da Secretaria de Meio Ambiente, Infraestrutura e Logística, que é a concessionária que faz, que é responsável pelas travessias no estado de São Paulo. Porque assim, muita gente não sabe, né? Mas a gente tem mais do que travessia Ilhabela, São Sebastião, Santos, Guarujá. Quer saber quais nós temos?
2: Olha, eu descobri através de vocês aqui.
1: Então, nós
2: tem
1: temos.
2: Tem boas aí, hein?
1: Bertioga, Guarujá, já. Iguape, Jureia, Cananéia, Ilha Comprida, Cananéia, Continente, Santos Vicente de Carvalho e Cananéia, Ariri. Então, muita gente acha, só cuida, não.
2: Não, tem bastante.
1: Tem. Então, se você estiver na fila da balsa e tiver alguma situação diferente e quiser mandar pra gente, fique à vontade. Aí você ajuda a gente e ajuda os demais motoristas. Vamos saber como está nesse momento o trânsito nas rodovias que cortam a nossa região.
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1: Na SP-55, no quilômetro 110 mais 800 metros, entre Caraguatatuba e Ubatuba, a gente tem um trânsito mais carregado, sentido Caraguá-Ubatuba. Gozado, né? Deveria ser o contrário, mas não. Talvez por conta do horário de escola, né? O
2: Sim.
1: pessoal indo trabalhar. Entre Caraguatatuba e São Sebastião, pista molhada nesse momento, viu? No quilômetro 110 mais 800 metros. Mas o trânsito é normal e flui tranquilo. Para quem vai para Taubaté, no quilômetro 81, o trânsito é bom e a visibilidade, milagrosamente, nesse momento também é boa. Que eu digo que é a Oswaldo Cruz, né? A SP-125, que liga Ubatuba a Taubaté. Nesse momento tem trânsito bom. A rodovia dos Tamoios, lá no quilômetro 12, mais 600 metros no Planalto, tem trânsito bom, mas a pista... E agora, para saber se é o asfalto novo ou se tá molhado? Como faz? Não faz, né? Mas eu acho que é asfalto novo.
2: No contorno, eles fizeram...
1: Não, não, esse é o quilômetro 12 lá no Planalto.
2: Mas eles estavam trabalhando lá em cima também.
1: Então, é asfalto novo. No contorno norte, sentido Ubatuba, é trânsito bom, tá, o tempo tá até aberto lá.
2: Oh, maravilha, porque ali chove bastante.
1: No contorno sul, No 27, mais 900 metros, também temos tempo bom e não chove. Na serra, aonde a gente tem acesso à imagem da câmera de segurança, temos trânsito bom, boa visibilidade e pista seca. Se você encontrar alguma coisa diferente pelas rodovias, os nossos queridos motoristas que estão sempre com a gente e quiser ajudar a gente e também o coleguinha, nós ficamos felizes em ter vocês aqui com a gente. 7:14. O senhor assim tá, quer falar alguma coisa?
2: Não, vamos, né? A sua prestação de serviço primeiro é muito aguardada pelas pessoas. Ô Leslie, ontem eu estive na feira do Travessão. E você está famosa, viu, Leslie Cury?
1: Eu?
2: É, dona loira.
1: Oh, meu Deus. É,
2: alguns engraçadinhos falaram, olha, eu pensei que eles iam brigar lá, né? Eu falei, não,
1: nossa,
2: gente.
1: Nossa, mas ainda tá rindo.
2: Ah, mas, poxa. Fora os memes, né, Leslie? Fora os memes, então...
1: Ai, aqui, ai, é, tem um que eu gostei muito, até guardei.
2: É, então, tem uns memes aí que... E eu vou contar uma coisa pra vocês, viu? É claro que não tem vencido e vencedores. Longe disso.
1: Então,
2: quem perde é Caraguatatuba.
1: Então, é isso que eu ia dizer.
2: Eu tenho aqui falado desde quando sentei na bancada e carinhosamente ganhei um apelido de Alexandre Passapano ou Alexandre Franelinha. É, Caminhões Litoral, né? Ele gosta de me chamar. O Marcão também me chama de Passapano. Mas eu vou falar uma coisa pra vocês, hein? O pano tá desgastado mesmo em Caraguatatuba. Tá feio o negócio, hein?
1: Mas...
2: É paulada todo dia, né? Se não toma paulada de um lado, toma paulada de outro. Aí vem outro e paulada nas redes sociais, paulada. Olha, eu vou contar uma coisa pra vocês. É, eu não tenho mais, assim, essa coisa de passar pano, não, porque tá difícil. Se não, começam a falar que a gente ou tá recebendo algum... ou que nós não estamos enxergando a realidade. É, agora, sexta-feira, saiu publicado, e por isso que eu vou citar, a prefeitura teve mais uma licitação aí, brecada, né, com apontamentos, infelizmente, aí é uma área muito importante, não que as outras não sejam, mas é sobre a merenda escolar, tanto que o prefeito aqui falou, né, que são servidas hoje 60 mil refeições, muitas crianças necessitam dessa alimentação complementar dada na escola, haja vista que fora muitas vezes não tem condições, os pais ou se encontram desempregado ou é mãe solo, né? Mãe solteira que tem que ralar, pagar aluguel, pôr comida na mesa. E nós, volto a dizer, né? E cada um tem a sua opinião, o país não está essa maravilha que o presidente prega. Então tem muita gente, muitas pessoas passando dificuldades, necessidades, as coisas aumentando cada dia, né? Aluguéis caros, enfim. É, e aí a criança vai pra escola, é necessário que tenha um uniforme. Chegou reclamação pra gente que tem crianças que ainda não, escolas que ainda não receberam seus uniformes. O inverno está à porta. Olha agora de manhã, como é que uma mãe põe uma criança naquela cestinha, não, perdão, naquela cadeirinha da bicicleta pra ir pra escola? Olha o frio. Aí, sabe, com problemas, então, infelizmente, nós estamos numa fase difícil, hein? E eu digo nós, porque eu moro aqui, aí podem falar o que quiser.
1: Mas
2: eu sou partidário, eu não sou caiçara de nascimento, mas os meus filhos são, eu estou aqui há 45 anos, e eu posso falar nós, eu vivo aqui dentro de Caraguatatuba. Então, eu fico preocupado, eu começo a ficar muito preocupado, porque nós vamos completar em 1 ano e 6 meses de gestão, e o prefeito parece que continua amarrado, né? E eu volto aqui a dizer, não tenho procuração para defender ninguém, eu posso falar. Tem secretarias que ainda não mostraram a que vieram. Isso é, tá bem claro, assim, só não enxerga quem não quer. Espero que ele esteja enxergando isso. Mas vamos lá, Leslie.
1: Antes de eu continuar,
2: a vida não pode parar.
1: Não, eu quero colocar um vídeo em relação a tudo isso que o senhor falou. Pode soltar, Matheus. Para quem tá acompanhando a gente no YouTube.
2: É, pessoal.
1: Então, é o nosso doutor maravilhoso, passando um paninho, mas é na nossa mesa, né, doutor?
2: É, então, é mesa. Olha, pra quem está só no rádio, o balcão, a bancada aqui, às vezes fica um paninho, uma coisa, pô, você tá aqui, então a gente passa um paninho, e aí, a técnica, o cara é um danado, ele pegou e filmou eu passando um pano, né, mas vai melhorar e aí eu vou passar pano com...
1: Dá um...
2: tá alto, né? Microfone dele, eu vou passar um pano ainda melhor, vocês vão ver. Caraguá vai dar um salto.
1: Alê, eu vou fazer um pedido.
2: Diga.
1: Não vamos mais tocar nesse assunto.
2: Sobre?
1: Sobre...
2: o ocorrido?
1: O ocorrido.
2: Sim.
1: Eu desejo de coração que tudo dê certo, que as coisas caminhem. Nós vamos continuar aqui fazendo o nosso trabalho, que é prestando serviço para nosso povo, que é quem ouve a gente e quem nos dá audiência. No mais, nós estamos abertos a qualquer tipo de convite, de prestação de serviço, que a prefeitura precise, enfim. Eu respeito muito todas as autoridades, como eu sempre respeitei desde o começo dessa bancada, apesar do excelentíssimo senhor prefeito dizer que a gente atacou ele do lado pessoal, nossos ouvintes são testemunhas que isso não é verdade, porque se tem uma coisa que eu sempre prezei é separar a vida pessoal do gestor da gestão. E eu sempre disse aqui, a vida pessoal não me interessa, o que me interessa é o que é feito com o nosso dinheiro. Então, dito isso, vamos colocar uma pedra em cima. Sim. Quero agradecer muito a todo mundo que eu encontrei, inclusive o Marcelo e a Thalita, que eu encontrei ontem numa padaria. E muito obrigada pela audiência, viu, Marcelo? É bom saber quando as pessoas que a gente nem imagina, eu nem conheci o Marcelo, fiquei conhecendo ontem, ouvem a gente e gostam do nosso trabalho. Então, muito obrigada, um beijo para todo mundo.
2: Opa,
1: e nós já temos aqui a Marli, que tá com a gente. Bom dia, Leslie e Alê, que nossa segunda-feira seja ótima e a semana abençoada. Amém, Marli. O Kleber Almeida tá com a gente. Bom dia, Leslie, semana. Alexandre, excelente semana para todos. Alessandra Rocha, meu amor, bom dia. Tudo bem com você? Alex, meu querido, bom dia. Ele quer fazer um requerimento. Se Alex, eu queria saber de onde que ele tira tanto bom humor desse horário da manhã. Mas é bom quando a gente tem pessoas alegres e felizes, né?
2: Sim.
1: Gente, é maravilhoso. No nosso WhatsApp, já mandaram aqui: bom dia, família da Rádio Onda. Será que hoje chove? Marcos Ramos. Marcos Ramos, a probabilidade de chuva hoje é de 99%, segundo informações da Clima Tempo, que é onde a gente se baseia, viu? Gente, o Luciano. Ai, Luciano Galo, você não vale nada. Bom dia. Mas, ó, eu não vou pôr, amor, porque senão aí vai complicar minha vida, viu? Mas eu adorei. Adorei. 7h22. Aconteceu muita coisa esse final de semana. Uma tartaruga marinha ficou presa numa rede de cerco e foi resgatada na manhã de ontem, próximo à Praia do Cedro, em Ubatuba. O salvamento foi realizado por participantes de um passeio de canoa havaiana promovido pelo Ubatuba Canoe Clube. O grupo, formado por jovens da Igreja Comunidade da Graça, avistou o animal enroscado na rede durante a remada e interrompeu a atividade para realizar o resgate. Segundo os participantes, a tartaruga estava presa dentro da estrutura de pesca e teve dificuldades para se soltar devido ao peso e à posição da rede. Após conseguir desenroscá-la, os remadores ajudaram o animal a sair do cerco e retornar ao mar em segurança. O instrutor Luiz Guida, conhecido como Animal, afirmou que casos semelhantes têm sido frequentes no litoral de Ubatuba. Ele relatou que semanas atrás encontrou outra tartaruga presa numa rede, mas o animal já estava morto quando a equipe

0: O encontro reuniu os secretários municipais, representantes da Polícia Ambiental, Defesa Civil, Corpo de Bombeiros, num primeiro alinhamento de medidas. Atualmente, dois procedimentos estão em andamento na 5ª Promotoria de Justiça de Ubatuba. O primeiro cobra melhorias na estrutura de fiscalização ambiental e urbanística da cidade, incluindo equipamentos e maquinários necessários para ações de demolição de construções irregulares. Segundo o Ministério Público, a Prefeitura precisa oferecer apoio operacional à Polícia Militar Ambiental, principalmente em demolições cautelares de obras irregulares ainda em fase de construção e que não sejam consideradas domicílios. Entre os problemas apontados estão falta de máquinas adequadas, como trator e pá carregadeira, além da ausência de equipamentos básicos utilizados nas operações. O segundo procedimento trata de uma antiga reivindicação do Corpo de Bombeiros de Ubatuba, a disponibilização de uma caminhonete 4x4 para atuação em áreas de difícil acesso, trilhas, regiões alagadas e áreas de mata. Atualmente, o grupamento conta apenas com uma viatura leve e um caminhão de combate a incêndios. Em manifestações anteriores, a Prefeitura informou que a contratação de novos bombeiros depende de planejamento administrativo e disponibilidade orçamentária. Sobre a compra da viatura, o Executivo alegou possíveis limitações legais para a utilização de recursos da taxa de preservação ambiental. Ou seja, é a população de Ubatuba que se lasque, né? Porque se não tem viatura adequada para fazer o socorro quando o bombeiro precisa acessar uma trilha mais difícil, então, não dá para comprar. É um absurdo. O que essa prefeita de Ubatuba está fazendo em relação a essa questão do Corpo de Bombeiros é um absurdo. Eu, sinceramente, faz uma vaquinha, faz rifa, pede ajuda solidária aos comerciantes, vai atrás de verba de deputado, faz tanta propaganda aí, coloca fotinho no Instagram, YouTube. Tô aqui com fulano de tal, com o deputado fulano de tal. Pede verba pra ele pra comprar a viatura do Corpo de Bombeiros, Flávia. Pelo amor de Deus, nós estamos falando de preservação de vida. Não aguento.
1: Olha, Leslie, eu achava, você vê como falta conhecimento, e aí eu tô falando de mim, tá? Do Alexandre. Eu pensava que o orçamento de Ubatuba era pequenininho. Face, claro, ele é menor um pouco do que Caraguá, Ubatuba e São Sebastião, ponto. Mas ele não é aquele orçamento também, tipo assim, ó, aquele cobertor de criança, curtinho, né? Porque o cobertorzinho de criança geralmente é pequenininho. Quando um adulto vai usar, você cobre a cabeça, deixa o pé e vice-versa. O orçamento lá também não é pouco. Ele está sendo muito mal administrado.
0: Mal administrado, não consegui comprar uma viatura pro Corpo de Bombeiros. A gente não tá falando de uma corporação que vai passear, gente. A gente tá falando de uma corporação que salva vidas.
1: Todos os dias, ainda mais lá que tem as praias sempre cheias, né?
0: SAMU, uma cidade que, nossa, Ubatuba é o primeiro destino turístico. Pelo amor de Deus, gente. Não é possível que a população de Ubatuba não vai reagir a um absurdo desse.
1: E Ubatuba, ela é muito grande, tanto ela tem uma área de Mata Atlântica, como as praias que são muito conhecidas, né? Você entra na Praia Grande lá, você pensa que você tá num feriado nacional. A praia tá sempre cheia. Então, mas aí ela tá preocupada com rodoviária ecológica, show da Ana Castela, né? É difícil, hein?
0: Não, é um absurdo. O que estão fazendo com a cara? Eu vou entrar em contato essa semana, ver se a gente consegue falar com a Jaqueline Cajac, ou então com o Gadi Gonzalez, porque é um absurdo. Não consegui comprar a viatura do quanto custa uma viatura do Corpo de Bombeiros? Uma 4x4, 300, 400, eu não sei quanto custa. Mas ninguém tem verba, nenhum deputado que ela vai lá puxar o saco na Assembleia tem verba para comprar uma viatura pro Corpo de Bombeiros.

0: Gente.
1: Bem. É, lá é o resultado do que é você jogar o seu voto no lixo.
0: É, pois é.
1: Jogar a primeira vez e aí retornar e jogar novamente.
0: Olha, eu aprendi a gostar muito dessa pessoa que eu não conhecia, mas sempre me tratou com muito carinho. Eu quero dar muito bom dia pro Sérgio Brás, secretário de saúde. Ele diz assim: bom dia, meus amigos, boa semana a todos e bom trabalho. Deus nos abençoe. Bom dia, doutor Sérgio, muito obrigada pela sua audiência.
1: Bom dia, Sérgio.
0: Pelo carinho que o senhor sempre teve com a gente, viu? Bom dia, galerinha da informação, ótima semana para todos. Fala, Vitão do Indaiá, meu amigo, tudo bem? Como é que você está, meu querido? Pronto para mais um dia de trabalho árduo? Espero que sim. Matheus, vou te mandar um vídeo aí que um ouvinte mandou aqui pra gente. Já tá na hora? Vamos? Então a gente vai pro break. Antes, na volta, eu vou colocar o vídeo de um morador que mandou lá do Jardim Jaqueira e mais notícias e mais recados pra vocês. 7:30 na Onda é Muito Mais.
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0: Sim, 7:35, estamos de volta com o nosso jornal Bom Dia Litoral. O Antonino São Sebastião, bom dia, bancada mais antenada do litoral, bom dia, meu querido. Ele diz assim, e a licitação da merenda caiu? Ué, o prefeito não falou que a culpa das licitações que estão todas certinhas caírem é da turma do quanto pior melhor? O TCE, que é o Tribunal de Contas do Estado, né?
1: Isso.
0: Também faz parte dessa turma agora? Então, Antonino, eu não tenho nem o que responder, meu amor. Juraci Alves, esse barulho é meu? É. Juraci Alves Santana, é isso? É. Bom dia, que Deus abençoe nossa semana. Bom dia, Juraci, um beijo. Alexandre de Carvalho.
1: Deu um
0: o senhor
1: bom dia.
0: Tá aqui também.
1: As Alex pessoas Barcelos. São educadas conosco, né? Sempre falam bom dia.
0: Ele diz que o pessoal tá tomando um cacete na licitação. Engraçado que na licitação da merenda ninguém percebeu que a empresa vencedora e desclassificada. Ixi.
1: São coisas que eu já não tenho esse conhecimento.
0: Eu não vou falar. Porque depois vão dizer que a gente tá inventando, tá isso, tá aquilo, mas tá no YouTube. Quem quiser ler, entre nos comentários do YouTube. O nome do nosso ouvinte, Antonino Nunes, e vocês vão ler o que ele escreveu lá. Tainá 80, bom dia, galera. Bom dia, meu amor. Leslie, adorei seu posicionamento com o prefeito. Tirando a brincadeira, obrigada, mas o Alexandre pisou fofo. Tirando a brincadeira, obrigada por darem voz à população. Ô, meu amor, estamos aqui. Participe sempre conosco. Ela diz, aqui no Morro do Algodão, vamos fazer o projeto... meu buraco, minha vida.
1: Gente... Eu tô falando pra você que virou meme. Não, gente, eu não vou falar mais, que você pediu. Então, você sabe quanto respeito e hierarquia. Mas virou meme, gente. É um negócio tá difícil.
0: Eu gostei disso, Tainá. Meu buraco, minha vida. Adorei. 7:37. Conectado aí, Matheus? Tá bom. 7:38. Na última sexta-feira... houve um incidente no quilômetro 11 da rodovia dos Tamoios com um micro-ônibus de um dos nossos patrocinadores, que é da Marajá Transportes, que patrocina o nosso horário aqui do jornal. Infelizmente, ele teve o micro-ônibus dele todo consumido pelo fogo, não houve feridos, não houveram pessoas que passaram mal. O motorista, muito sabiamente, assim que ele percebeu a intensidade da fumaça que estava saindo, ele parou no acostamento, tirou todos os passageiros, colocou os passageiros para baixo do ônibus, né? Porque a gente nunca sabe o que podia acontecer. Mas sempre tem o espírito de porco, né? Aí vamos dizer assim, ai, você tá defendendo. Não, não estou defendendo. Uma coisa é uma coisa, outra coisa é outra coisa. E ele, então, teve, infelizmente, o micro-ônibus dele consumido pelo fogo. Muita gente nas redes sociais, como a gente sabe, que o pequeno tribunal da internet sai falando sem saber... Então, a gente vai ceder o tempo que a gente teria para fazer o comercial dele, para rapidamente conversar com ele antes da nossa entrevistada. Bom dia, Luciene, tudo bem?
2: Bom dia, Leslie. Bom dia, Alexandre.
1: Bom dia,
2: ouvintes da Rádio Onda FM. Primeiro, quero agradecer aí a todos os veículos de imprensa que prontamente no dia... dessa fatalidade, me ligaram, TV Vanguarda, Band Vale, a Rádio Caraguá FM, a Rádio Onda, todo mundo deu um espaço para que nós fizéssemos uma nota. O que eu quero ressaltar aqui é o seguinte: se você olhar nas redes sociais, nós temos inúmeras mensagens positivas de nossos clientes. Como todo mundo expressou lá, a Marajá Transportes é uma empresa sólida, tem mais de 15 anos no litoral norte. Graças a Deus, nós nunca tivemos um acidente, nunca. Fizemos aí um trabalho na prefeitura de Caraguá, carregando os atletas da Secretaria de Esportes do município durante a gestão Aguilar Júnior por 8 anos. Transportamos os PEADs, que são mais de 200 homens, durante 8 anos. Fizemos um serviço de excelência na Secretaria da Saúde, carregando os pacientes que fazem consultas e tratamentos fora do município. Doutor Gustavo tá aí para falar da nossa empresa, a Camila, que é chefe do transporte da saúde. Na época, o nosso chefe lá era o João, que é irmão da Dercy. Então, assim, a primeira coisa que eu quero deixar clara é que a nossa preocupação não foi nem com o dano material, que nos deu um prejuízo de R$300 mil. E, infelizmente, as companhias de seguro não fazem seguro de casco, nem de ônibus e nem de micro-ônibus, só fazem de van. Mas o nosso motorista, que é o Iviton, foi muito prudente, que ele também é eletricista, por sinal. Quando ele percebeu a fumaça saindo do compartimento do motor, ele não falou para os alunos que o veículo estava com evidências de incêndio.
0: Para não deixar ninguém apavorado, né?
2: Isso, ele parou o veículo no acostamento, pediu para que todos descessem, levou, como a Leslie bem mencionou aí, a mais de 300 metros de distância do ônibus, e só depois que, evidentemente, eles viram o que aconteceu. Então, eu quero deixar aqui a minha solidariedade a todos os alunos que estavam no ônibus da Escola Benedito Pai Sobrinho, a professora Teca, que também foi bastante prudente com os alunos, a todos os pais de alunos, que eu sou pai também, e se minha filha tivesse num episódio desse, é normal que eu também ficaria, né? Apreensivo, ao diretor da escola lá, o Rinaldo. Mas vale ressaltar que na internet, infelizmente, tem pessoas que são maldosas, e a primeira coisa que falam é: ah, porque o ônibus é sucata, ah, porque o ônibus não sei o quê. Mas eu convido aí a quem fala, aí lá na nossa garagem, nós temos todas as licenças que os órgãos de transporte exigem, como bem se fala na propaganda da Onda FM.
0: É, o que a gente sempre fala, né? 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
2: 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Então, assim, eu quero, para finalizar, deixar um convite a vocês. Se vocês pesquisarem no Google, existem inúmeros fatos de empresas grandes que são potências no transporte rodoviário do Brasil. Uma delas é a Aviação Guanabara, né, que é do grupo Comporte, que é da Aviação Piracicabana. Há 15 dias atrás, eles perderam um ônibus DD, 2 andares, ano 2025. Por um incêndio. Aviação Cometa, então, assim, são imprevistos que a gente não consegue prever. É que nem, eu vou dar um exemplo aqui. Esses dias, um avião da American Airlines decolou do aeroporto de Guarulhos, e quando ele estava pegando altitude com destino aos Estados Unidos, pegou fogo no motor do avião.
0: Ele teve que retornar. Marajá, ó, nós já estamos com o nosso tempo apertado. Eu quero muito dizer para você que nós sabemos como funciona bem o Tribunal da Internet. Fica tranquilo. Quem tem a consciência limpa, põe a cabeça no travesseiro e dorme. Deus vai abrir os caminhos para que o que foi venha 0 quilômetro. A gente deseja de coração que você supere isso, porque não é fácil você ver um patrimônio, claro, queimando, mas Deus vai abrir os caminhos e logo você vai estar entrando em contato para dizer: olha, a Marajá hoje já tem um micro-ônibus 0 quilômetro, tá bom, meu amor?
2: Amém. Ô Leslie, eu quero deixar aqui uma mensagem rapidamente. E tiveram alguns alunos lá que mencionaram que não deu tempo, que perderam a mochila,
3: que queimou a blusa.
0: Mas isso eles entram em contato com a empresa, né? Entra em contato então, com a empresa e resolve.
3: Mas eu quero deixar claro aí no ar que a empresa está à disposição para repor o que foi perdido. Obviamente, não vai haver maldade, né? A pessoa falar que ela tinha R$1 milhão na mochila, né? Eu acho que o bom senso prevalece.
0: Lógico.
3: Mas a nossa, para finalizar, a nossa empresa está à disposição. E vale ressaltar que pessoalmente, eu e a minha esposa, Paula da Marajá, chegamos lá no local na hora. E eu quero deixar aqui uma coisa muito importante, o doutor Alexandre, que é advogado. A Nova Tamoio não tem nenhuma empresa, não tem nenhuma equipe de brigadista de incêndio. E lá na hora, os bicos dos hidrantes não funcionaram. Então, se a Nova Tamoio tivesse uma equipe lá pronta para atender, o ônibus não teria sido consumido pelo fogo. Porque até o bombeiro chegar lá, demorou mais de 25 minutos. E eu presenciei pessoalmente o ônibus ser consumido pelo fogo por falta de água.
0: Imagina o desespero. Meu amor, vai dar tudo certo. Fica tranquilo.
3: Amém.
0: Tá bom?
3: Obrigado. Um abraço a todos.
0: Uma boa semana para você, uma boa semana para os seus funcionários. Deus vai abrir os caminhos. Agora é 7 horas e 46 minutos. Nós temos aqui a Tainá já li?
1: Já.
0: Sou o Clever. Ô, Cleverton, meu querido, bom dia. Ele diz, Leslie Alexandre, bom dia, boa semana pra gente. Alexandre do Pronto Falei já cortou. Bom dia, Ale. Tudo bem com você? Tá tudo tranquilo? Temos mensagens aqui. Bom dia, galera da informação. Foi o Vitão. Bom dia, Magrão do Porto Novo. Bom dia, Magrão. Acho que o gestor ainda não sabe o que é liturgia do cargo. Mal educado, vocês até aliviaram. Coloca uma pedra em cima do que tá ruim. Ah, colocar uma pedra em cima do que tá ruim demais fica difícil. Marcão. Marcão, a gente tenta, meu querido. Bom dia, Leslie. Bom dia, Alexandre. Só para lembrar que o prefeito de Caraguá, há 2 semanas, mostrou o uniforme das crianças. Ele disse que ia ter um uniforme. Só que a semana passada, nós tivemos reunião na escola e até hoje não tem uniforme nenhum entregue nas escolas. Aonde é que tá os uniformes escolares? Será que tá na casa dele? Porque nas escolas mesmo não foi entregue. E quem tá dizendo isso é a Vânia Clara.
1: Olha...
0: Não foi entregue?
1: Não, é assim, ó. Quando uma empresa ganha, ela faz um primeiro modelo e apresenta...
0: Tem vídeo dele entregando.
1: Teve algumas escolas, que é escalonado. É. Eles estão produzindo também. Como ele falou aqui aquele dia, não tô passando pano, isso é realidade. Que as coisas vão sendo entregues, né? Conforme vão chegando. Então faz uma escola hoje, faz outra escola amanhã. Eu penso, é que atrasou todo o processo. Ele ficou bravo com a gente aqui e tal.
0: Eu vou continuar dizendo.
1: Atrasou todo o processo.
0: E se tivesse feito o processo que foi feito agora, lá atrás,
1: as crianças já estariam com uniforme.
0: Senhor prefeito ou não, se tivesse feito o que foi feito agora, lá atrás, em vez de inventar moda de pôr patrocínio, né? As crianças já teriam uniforme. Dito isso.
1: Ô, Matheus.
0: 7h40.
1: Por favor, se puder dar tempo ainda, hoje o tempo tá urgindo, colocar aquelas fotos que eu te pedi. Ah, então tá. Então.
0: A imagem, né? Olha, nós recebemos ontem uma imagem, viu, Ali? Não sei se você recebeu. Pode pôr, Matheus. Esse é o lixo na rua, né? Agora vocês vão entender como é que esse lixo foi parar lá. Um cidadão de carro, para quem tá no YouTube acompanhando, foi pego pelas câmeras de segurança. Ele abre o porta-mala com toda a calma do mundo. Para quem não tá vendo, né? A gente tem que descrever. Aí desce o motorista e o passageiro. E deve ser uma SUV, pelo tamanho do carro. Aí eles tiram todo aquele lixo que vocês viram na primeira fotografia, como se não houvesse amanhã, como se eles fossem o dono da rua, joga na frente da casa de uma pessoa.
1: E vai embora.
0: Aí eles entram no carro calmamente, olha que belezinha, e vão embora. E aí volta a foto do lixo, Matheus. E aí depositaram esse monte de lixo na frente da casa de um morador. Eu não sei quem é a pessoa do carro, não dá pra ver a placa, mas olha, é uma vergonha. É uma vergonha. Uma pessoa, pois é, uma pessoa fazer isso, jogar lixo na porta da casa dos outros. E certamente ele não é nem desse bairro que ele foi jogar o lixo. É o que eu sempre digo aqui. Prefeito e secretário sai da sala pra jogar o lixo na rua? Não. Ai, vou te falar.
1: Dentro disso, a gente fica muito triste. E assim, olha, pra quem o Matheus colocou um vídeo aí, está o vídeo, essa é a rotatória que vai para o Perequê e Pegorelli. Agora tem umas fotos que dá pra ver bem a sujeira. Então, veja bem, usando a frase da Leslie, o prefeito realmente não sai da casa dele ou do gabinete para jogar lixo. Agora, eu sempre tenho falado aqui, ó, a logística da empresa Forte Norte, ela precisa ser revista. As pessoas vão jogando os seus lixos, eles demoram a passar, eles demoram a recolher. Olha lá, os urubus mexem no lixo, cachorro mexe no lixo, cavalo mexe no lixo. É isso aí, essa esquina aí, são duas escolas, três escolas, ó. Fica a EMEI Professor Francisco, fica a Professor Euclides Ferreira e do outro lado a Benedito Pai Sobrinho. Poxa, gente, imagine para um aluno, para uma mãe, um pai que vai deixar a criança na escola, vai buscar a criança na escola. Olha, e lixo é sujeira, lixo traz vermes, lixo traz tudo que é ruim.
0: Então, inclusive doença.
1: Doença,
0: né?
1: Sabe? É. Aí eu fico pensando, meu Deus, até quando essa empresa vai continuar batendo nessa tecla? Será que eles não enxergam que essa logística tá errada? Será que eles não enxergam que é o nome deles que está em jogo? E outra, eles recebem o dinheiro da prefeitura e olha, é um dos maiores contratos dentro de uma prefeitura, é referente ao lixo.
0: Em qualquer cidade,
1: em qualquer cidade. É. Infelizmente, olha, Caraguá tá difícil, hein?
0: 7:53.
1: Obrigado, viu, Matheus?
0: Bom dia, Leslie, bom dia, Ali. Queria eu ganhar um bom dia como o doutor Ale ganhou hoje. Bom dia, Ronaldo Cherbelli, tudo bem, meu amor? Como você está? Boa semana para você, gatão. Beijo grande. Obrigada por estar acompanhando a gente.
1: Gente, Deus.
0: Tanta paralisação para realizar manutenção nos túneis da Tamoios e ainda não funcionam os hidrantes? Bom dia, Leslie e Alexandre. Eduardo. Eu vou entrar em contato com o pessoal com a comunicação da Tamoios e vou perguntar isso. O prefeito falou na entrevista que a zeladoria está avançando, que já mudou muito. Só se mudou de cidade. Antônio Nunes, Caraguá.
1: Vira meme.
0: Ai, meu Deus. Bom, vamos aos nossos patrocinadores. 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Amanhã, terça-feira, é dia de sessão de Câmara, minha gente. É dia de você acompanhar os projetos da nossa cidade, né? É dia de você participar, é dia de você cobrar o seu vereador. Tem projetos importantes para serem votados. A gente vai trazer aqui amanhã quais são os projetos que vão entrar na pauta, mas é muito importante que você participe. 7:56, alô galera da construção civil, como é que vocês estão? 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
1: Vamos lá. Eu, da Serra Mar, eu confesso a você que eu não sabia que era todo esse tamanho. Eu digo a fazenda, eu sei, a agropecuária, eu sei. Mas essa parte de vendas de areia, né? Eu sempre confesso a você que escutava falar de areia de Caçapava.
0: É.
1: Mas eles estão...
0: mas eles já têm um bom tempo aqui. Esse negócio de descer areia de Caçapava já ficava muito caro o frete.
1: Verdade.
0: Era muito caro.
1: Não, e com o preço que tá o diesel, mais
0: é. Ó, uma casa de madeira, infelizmente, foi destruída após pegar fogo no litoral norte. Isso aconteceu no bairro do Rio do Ouro, viu? Aqui em Caraguá. E o incêndio aconteceu por volta das 8 da noite na rua Ivone Xavier. É claro que a ocorrência mobilizou equipes do Corpo de Bombeiros da cidade. E segundo a corporação, quando a equipe chegou ao local, a residência precária de madeira já estava completamente tomada pelas chamas. Os agentes realizaram o combate ao incêndio e conseguiram controlar o fogo. Depois da extinção das chamas, o local foi deixado em segurança. Ainda de acordo com os bombeiros, moradores relataram que o próprio dono da residência teria colocado fogo no imóvel. Por causa dessa suspeita, a Polícia Militar foi acionada para atender a ocorrência. Não houve registro de feridos.
1: Menos mal, né? O prejuízo só
0: Deus,
1: material.
0: Né? Mas o que leva uma pessoa a pôr fogo na casa dela?
1: Será que não é o álcool?
0: Eu não sei.
1: Uma desilusão amorosa.
0: Mas desilusão amorosa, aí você queima tudo que você tem?
1: Ah, mas às vezes as pessoas...
0: Ai, meu Deus.
1: Às vezes as pessoas perdem totalmente o sentido, viu, Leslie? A cabeça do ser humano, como diz a galera jovem, buga, né? Não é assim que falam? Buga, bugou.
0: Ah, mas agora... Agora tem um monte de gíria também, né? Farma aura.
1: Olha, ontem eu vi uma cena de manhã que chamou muito a minha atenção. Eu estava num hipermercado da vida aí da cidade e conforme você sai do estacionamento, é um morador de área livre no seu colchão tomando, uma parte do colchão estava assim, tomando chuva. E ele com aquela cara de desalento, eu confesso a vocês que eu agradeci a Deus pela vida que eu tenho, porque quem é que queria estar naquela situação ali? Ah, mas ele não trabalha, ele não faz isso. Tudo bem, gente, eu entendo tudo que vão falar. Mas pensa bem, uma pessoa sozinha, um domingo de manhã, aquela chuva, a pessoa ali, sabe, sem nenhuma perspectiva.
0: Tem situações de pessoas que ficam nessa condição realmente, ou por alguma desilusão, ou por uma depressão, por algum motivo familiar, e tem aqueles que gostam de ficar nessa situação, que não querem ir para abrigo, porque abrigo tem que seguir regras, eles não querem seguir. É complicado fazer um julgamento dessa situação. É, não, é muito, sabe, complicado.
1: Até o prefeito, olha, falou que tá preparando, estão construindo um lugar aí, né? Para que saiam, olha, que saiam lá da rua Itaú.
0: É.
1: E ali é necessário que se tenha providências, né?
0: O Tribunal de Contas do Estado de São Paulo suspendeu a homologação da licitação de 54 milhões para merenda escolar em Caraguatatuba após a desclassificação da primeira colocada. A decisão do Tribunal de Contas do Estado de São Paulo, publicada em 15 de maio de 2026, 15 de maio foi sexta-feira, né?
1: Sim.
0: E já notificada pelo portal, determinou a suspensão imediata da homologação do pregão eletrônico 20/2026 da Prefeitura de Caraguatatuba, destinado à contratação dos serviços de alimentação escolar da rede municipal. A medida cautelar foi assinada pelo conselheiro Dimas Ramalho após questionamento sobre a desclassificação da empresa Verde Mais Serviços de Alimentação Limitada, inicialmente declarada vencedora da disputa por apresentar a proposta de menor valor. A licitação possui um valor estimado de R$54.175.409,50 e prevê o fornecimento de insumos, mão de obra, equipamentos e supervisão das refeições escolares. Segundo a prefeitura, a empresa teria apresentado planilha considerada inexequível, com supostas inconsistências em custos de uniformes, equipamentos, encargos sociais e vale-refeição. No entanto, documentos internos da própria administração municipal, emitidos na mesma data da desclassificação, 11 de maio de 2026, apontaram um entendimento contrário. Um parecer técnico assinado por servidores concluiu que os valores apresentados pela empresa eram compatíveis com os custos praticados pela Secretaria de Educação em 2025. A divergência entre os setores da prefeitura chamou a atenção do Tribunal de Contas do Estado de São Paulo, que apontou falta de clareza na decisão que retirou a empresa do certame. O prefeito Matheus Veneziani da Silva, a secretária de Educação Roseli Morila Batista dos Santos e o pregoeiro responsável foram notificados e terão prazo de 5 dias para apresentar justificativas e encaminhar a documentação relacionada ao processo. Até nova decisão do tribunal, a Prefeitura de Caraguatatuba está impedida de homologar licitação sob penas de multas e sanções previstas em lei. E eu quero dizer que esta matéria não é minha, essa matéria é da Silvinha Rangel, que gentilmente cedeu para que a gente pudesse dar aqui para vocês e a gente, claro, dar os devidos créditos a ela. 8:04, vamos pro break?
1: Vamos lá.
0: Hã?
1: Vamos.
0: Então a gente vai pro break. Na volta a gente tem mais informações para você, mais recados dos nossos ouvintes, porque na Onda é muito mais.
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1: 8:09. Sim, 9. Olha, o Antonino de São Sebastião aqui no nosso YouTube, ele diz assim: atenção, prefeito. Bora pagar os fornecedores, prestadores de serviço e os aluguéis atrasados dos prédios locados? Manter dinheiro na conta é fácil, mas tem que pagar as contas também. Eita, nós.
2: O pessoal tem umas informações, hein, que a gente fala da...
1: Ah, ele chegou aqui, nosso amigo Caminhões Litoral Norte.
2: Opa, bom dia.
1: Bom dia a todos, bom dia Leslie, sua linda, eis aquela flor que floresce a Serra do Mar. Tô me achando agora, hein? Bom dia, doutor Alexandre. Alexandre já é aquela capivarona que cuida dessa linda flor à beira do rio. Bom dia, ô Caminhões Litoral Norte, assim a gente vai ficar se achando, meu amor, bom dia. Alex Give, essa é com o senhor, hein, doutor? Bom dia. Ouço todos os dias o programa. Mas tem horas que o nosso amigo demonstra total parcialidade no âmbito nacional. Fica ignorando os dados do CAGED. Não tem sido fácil para qualquer democrata.
2: Olha.
1: Cada um tem sua opinião.
2: Mas um parênteses. Os dados do CAGED em Caraguatatuba. Foi falado na tribuna da Câmara pelo vereador Tato Aguilar, em fechamento de quase 1000 postos de trabalho. Eu não vou brigar contra números, eu não vou brigar contra a situação. É aquilo que eu sempre falo. Eu gostaria muito de acreditar e ver o país que os políticos pregam, que eles tentam vender para nós. Aí no geral, estadual, federal, municipal. Até estadual. Que o governador está aí, a privatização da Sabesp, ela ainda não trouxe aquilo que foi vendido. Pelo contrário, problemas no fornecimento, problemas na qualidade da água e as tarifas aumentaram. Então, cada um tira a sua conclusão.
1: Alessandra Rocha, meme é o que não falta no perfil do Ramon Rodrigues. Tem uma perguntinha em forma de brincadeira, mas é bem real. Prefeito, gosta de vatapá? Vá tapar os buracos.
2: Gente, vira meme, né?
1: Esses nossos ouvintes são maravilhosos. E aí, vamos colocar o áudio do Ronaldo, o meu amorzinho? Bora ouvir o Ronaldo?
3: Bom dia, Leslie. Bom dia, Lê. De novo, né? Quanto aos vídeos de descarte de resíduos aí, tem uma coisa chamada teoria da vidraça quebrada. Isso nasceu fora do Brasil. A ideia básica é que pequenas irregularidades vão gerando irregularidades cada vez maiores. Quando as pessoas passam numa praça, como que a gente vê no vídeo que o Ale mostrou, vai normalizando a ideia de descarte irregular. E aí acaba acontecendo o que a gente viu no vídeo do carro. Depois de 1 ano e meio de administração, a impressão que eu tenho é que a gente não tem um projeto de cidade. Tem uma administração correndo atrás do próprio rabo, culpando o passado, só preocupada com isso, sem nada, sem nenhuma proposta concreta para a cidade, para melhorar as coisas da cidade. O Pacto Social, ele prevê que a gente pague impostos e taxas para ter uma cidade organizada, para ter uma vida melhor. Tá faltando essa parte do ter uma cidade organizada e uma vida melhor. Bom dia, pessoal.
1: Bom dia, Ronaldo. Obrigada seu áudio. Ronaldo é um cara muito esclarecido, né? Olha, já estão dando bom dia para a doutora. O Caminhões Litoral Norte sabe que ela está aqui.
2: Uhum.
1: É, porque o Matheus já colocou lá no YouTube. Então, ele disse que agora o senhor tem duas flores aqui.
2: Olha, professora, a senhora vem, professora. Tá.
1: Bom dia, querida. Bem-vinda. Muito obrigada por ter aceito nosso convite. Primeiro eu quero saber quem é a professora Charla.
4: Bom dia, é um prazer estar aqui com vocês. Eu sou a professora Charla Bragantin, atuo no Centro Universitário Módulo, sou economista e contadora e coordeno hoje os cursos da área de gestão e negócios lá.
1: E eu ouvi dizer que você é especialista em imposto de renda.
4: Sim.
1: Menina, isso dá um nó na cabeça do povo, na minha então misericórdia. É difícil.
2: Tamo junto.
1: Tá, também?
2: Ah, uma bucha. Eu tenho uma pessoa que faz, né? Mas eu fico assim, tentando entender, professora.
1: Porque todo ano muda, né, professora? Cada ano é uma invenção nova. Às vezes é o aplicativo que não funciona também, para conseguir retransmitir. Quais foram as principais mudanças para esse ano na declaração de imposto de renda?
4: O imposto de renda, apesar de acontecer todo ano, é sempre uma dúvida, né? São muitas mudanças que acontecem. Nós que atuamos na área, nós estamos mais próximos, mas para os contribuintes, de forma geral, é sempre uma nova dúvida, né? Para esse ano, apesar de termos, né, muitas mudanças, a mais significativa foi a necessidade de declaração em relação aos jogos, às apostas, né, online, e no mais, aquelas informações básicas, né? Os contribuintes que ganham acima de R$35.584 por ano, aposentados, se tiverem nessa faixa de renda, né? Então, basicamente, com algumas questões mais específicas em relação ao acesso ao programa, né? Mas, de forma geral, de uns anos para cá, a Receita tem mudado bastante, né, os acessos, e tem facilitado tanto pelo aplicativo quanto para o programa gerador.
2: Certo.
1: A senhora falou, aposentado paga imposto?
4: Sim, dependendo da aposentadoria, ele entra. Se ele tiver nessa faixa, né, de ganho anual em 2025 para a declaração em 2026 a partir de R$35.584, e algumas outras características, né? Bens acima de R$800.000, ganhos isentos ou não tributáveis acima de R$200.000. Então é preciso ficar atento.
2: Dentro disso, professora, um aposentado. Então, a pessoa está aposentada, ela não atinge esse teto dos R$35.000. Mas ela volta para o mercado de trabalho. Como eu tenho um caso aí de uma pessoa que está trabalhando. Aí, se somar o que ele ganha da empresa que ele está registrado, que a empresa lá não deixa trabalhar sem registro, mais a aposentadoria dele, aí ele tem que declarar.
4: Sim. Somando, né? Somatório dos rendimentos, ultrapassando esse valor, né?
2: Os 35 mil.
4: Isso, ele precisa declarar o imposto de renda.
1: Ah. Isso tem devolução?
4: Depende, né? Aí tem o fator, é a tabela, né? Que nós chamamos do imposto de renda, e aí vai depender o quanto que ele teve de renda, o quanto ele oferiu de renda no ano anterior, né? No nosso caso, agora em 2025, e o quanto que ele já recolheu de imposto de renda. Então, dependendo do salário, às vezes no 13º, às vezes nas férias, né? Tem aquele recolhimento direto na folha. Então, dependendo, né, desses fatores, e aí a gente vai considerar também, por exemplo, se ele teve gastos com saúde, com educação, se teve dependente, que são alguns fatores que deduzem o imposto de renda. Então, lá no finalzinho a gente vai saber se aquele contribuinte, ele precisa pagar o imposto de renda, né? Ou se ele tem algum valor a ser restituído.
2: Ah, perfeito. Professor, uma coisa que hoje está muito aí sendo falado, pelo que eu pude pesquisar, estudar, ainda não foi para esse ano, mas a isenção do imposto de renda para quem tem uma faixa de até R$5.000. A senhora vê isso numa medida, como é que o governo pode fazer depois para compensar isso? É uma pergunta. Mas dentro disso, a pessoa precisa fazer algum documento dizendo, ou é automático pelo sistema, sabendo que ela ganha até R$5.000, ela já não precisa mais declarar?
4: Já é válido para o ano de 2026. Então, para a próxima declaração, no ano que vem.
2: Aí entra.
4: Isso, aí entra. Aqueles contribuintes que ganharem até R$5.000 por mês estarão isentos de fazer a declaração do imposto de renda.
1: Isso para declaração 2026 em 2027.
4: Isso. Então, para esse ano já está valendo. O que é importante, né? Quais são as maiores dúvidas dos contribuintes? Verificar, né, no ano que está correndo, se ele tem alguma despesa de saúde, alguma despesa de educação, se a empresa, né, tá fazendo todos os lançamentos corretamente, para ele não ter dor de cabeça no próximo ano. E o próprio imposto de renda, a própria Receita Federal, né, quando aprovou essa medida, eles já consideraram um modelo um pouquinho diferente de tributação, para tentar compensar, né, porque hoje o valor da obrigatoriedade, ele é um pouco menor, né, para o ano que vem vai ser um pouco maior, porque conta os R$5.000. Então já tem um modelo de progressão para aquelas rendas maiores que serão tributadas proporcionalmente.
1: Tem uma pergunta aqui do nosso ouvinte, do Cleverton. Ele diz assim, uma dúvida, o MEI precisa fazer a declaração de pessoa física?
4: Sim, precisa, principalmente se ele estiver dentro desses critérios, né? É sempre uma dúvida dos microempreendedores individuais se precisam declarar como pessoa física. Ele precisa declarar, fazer a declaração anual de faturamento como microempreendedor individual, que inclusive confunde porque o prazo também é agora no finalzinho de maio, mas se ele atender os critérios, né? Que nós falamos agora em relação à renda, as demais variáveis, ele também precisa declarar como pessoa física.
1: E MEI também até 31 de maio?
4: MEI também, que é a declaração anual de faturamento do MEI, né? Todos os microempreendedores individuais, uma vez por ano, precisam enviar o quanto que eles faturaram, né? No ano anterior. E aí acaba acontecendo de ser concomitante, né? Então acaba confundindo.
1: Quem tá devendo aquela... é DAS, DARF, eu não sei como chama. Consegue fazer a declaração?
4: Consegue. O importante é que faça a declaração, né? Dentro do prazo, a gente já tá caminhando pro prazo final e a gente também consegue fazer ali a verificação se tem alguma pendência do MEI para orientar o contribuinte, né? O microempreendedor individual também a regularizar.
2: Professora, nós conversamos, né? Anteriormente à entrevista, e vocês também prestam um determinado trabalho em relação ao imposto de renda. E o que seria esse trabalho, se as pessoas podem se antenar com isso?
4: Lá no Centro Universitário Módulo, nós temos o projeto Declaração. É um projeto do Núcleo de Apoio Fiscal e Contábil, desenvolvido pelos professores da área de gestão e negócios e por alunos, né? Então, nós fazemos não só as aulas, né, no dia a dia com os alunos, mas nós também fazemos um treinamento com eles em relação ao imposto de renda e nós fazemos atendimento gratuito para toda a população que tem dúvidas em relação ao imposto de renda, precisa de apoio, precisa de auxílio, e fazemos também o envio da declaração para aqueles contribuintes que assim desejarem.
2: Então, se as pessoas precisarem, elas podem procurar o Centro Universitário. E quais são esses dias?
4: Nós atendemos todas as terças-feiras, das 17 às 19 horas, e nesse sábado agora, dia 23 de maio, nós teremos um plantão extra de atendimento, né? Estamos chegando pertinho do final do prazo e a gente sabe que tem aquelas pessoas que acabam sempre ficando em dúvidas, ficando pro finalzinho, então a gente também faz esse plantão.
1: Quem não declarar nem MEI e nem pessoa física, depois paga multa?
4: Sim, se estiver obrigado a declarar e não fizer a declaração, tem uma multa, né? Então a multa ela vai de R$165, podendo chegar até 20% do imposto devido. Então é importante que os contribuintes fiquem atentos.
1: E não fez dia 31, fez dia 2, lascou, é isso?
4: Exatamente. O prazo encerra agora dia 29 de maio, né? Então, não fez a declaração, a partir dali a Receita já considera como a declaração atrasada, né? Então, aí incide a multa.
2: Então, as pessoas precisam se antenar. Está aí à disposição da sociedade, né? As pessoas que têm suas dúvidas,
4: terça-feira das
2: 17 às 19. E sábado haverá um plantão na parte da manhã.
4: Isso mesmo.
2: Que as pessoas possam lá tirar as suas dúvidas.
1: O Caminhões diz assim: Charlie é uma monstra sagrada da gestão de negócios. Olha, minha empresa aí tá de milhão. Imposto de renda sabe muito.
4: Olha, muito obrigada. Tá vendo?
1: Aí ele completa: o que vai ter de gente que tá recebendo. O que vai ter de gente que tá recebendo a quirelinha do prefeitão que abriram um MEI tão desesperado agora? Pô, será que tenho que declarar?
2: Mas quem começou esse ano, um exemplo, a pessoa abre uma MEI, professora, ela já tem que fazer a declaração ou só o ano que vem?
4: A declaração, computa. Isso, quem abriu a partir de 1 de janeiro de 2026 declara no próximo ano.
2: E
1: quem abriu em junho de 25
4: também precisa declarar, se tiver dentro dos critérios, né, como pessoa física ou a declaração anual de faturamento do MEI.
2: Porque depois vem algumas penas que eu sei que vem bloqueio em contas, é isso, professora?
4: Isso, para aquele contribuinte que não faz a declaração, né, do imposto de renda, além da multa, né, se ele não regularizar, ele pode ter o CPF suspenso pela Receita Federal, o que impede às vezes de emitir um passaporte, de abrir uma conta em banco, né,
1: traz alguns impedimentos, né?
4: Isso, exatamente.
1: O Betão, bom dia, Betão, bom dia, doutora. Como o governo sabe que a pessoa deveria declarar e não fez?
4: A Receita Federal, nesses últimos anos, ela tem avançado muito, inclusive com a inserção da tecnologia, né? Então, a gente tem hoje o que a gente chama de supercruzamento de dados. Então, por exemplo, a empresa que a gente trabalha, ela já faz a declaração do imposto de renda de pessoa jurídica anualmente, o INSS tem também o envio das informações para a Receita, assim como hoje a maioria, né, dos órgãos, das empresas. Então, já tem a informação por uma parte. O contribuinte precisa

0: MEI também?
1: Vale também. Vale para o MEI declarando como pessoa física, né? Se ele estiver obrigado a declarar como pessoa física. Então, todo aquele contribuinte, né, que tem o nível ouro ou o nível prata na sua senha do GOV, pelo aplicativo da Receita, a gente já consegue puxar a declaração pré-preenchida, que já vem ali com quase todas as informações. É importante que o contribuinte faça a conferência, né? Porque apesar de já vir da Receita Federal, pode haver um erro ou outro. Então, é importante, mesmo com a pré-preenchida, se atentar se está tudo lançado corretamente.
2: Certo. Professor, professora, dentro disso que a senhora está passando, quando eu quero buscar alguma isenção, por exemplo, pago a faculdade para alguém, um exemplo, eu posso abater isso?
1: Tem alguns critérios, né? Se, por exemplo, você tem um filho até 23, 24 anos que ele estuda e ele é seu dependente, né? Ou seja, ele não atendeu o critério para ele também declarar, fazer a declaração do imposto de renda, sim, despesa de educação entra, né? As crianças menores, menores de idade, mas é importante que essa pessoa conste como seu dependente na declaração do imposto de renda. Os dois principais motivos, né? O caminho para deduzir na declaração são os gastos efetivos com saúde e educação.
2: Perfeito. Mais uma última pergunta. A pessoa recebe pensão ou por morte ou alimentícia e o valor passa dos 35 mil, como a senhora deu o exemplo do aposentado. É o mesmo valor também ou tem critérios diferentes? E aí a pessoa paga imposto de renda?
1: Isso aí depende, né, das características, porque a gente vai lançando e vai fazendo como se fosse uma soma, né?
2: Perfeito.
1: Então, por exemplo, quem recebe pensão alimentícia geralmente é o menor de idade. Quem vai fazer a declaração vai ser o responsável, né?
2: Tá.
1: Por aquela criança, por aquele adolescente. E aí vai fazer o somatório da renda daquela pessoa, de outros gastos, outros recebimentos, e aí chegando lá no final, né? A gente brinca aqui na última linha, se tiver imposto a recolher, a pessoa precisa pagar, ou se não, vai restituir.
2: Certo, perfeito.
0: O Thiago Lima Imóveis, assim, bom dia a todos. Entre janeiro e agosto de 2025, o Brasil registrou 1.915.379 empresas que foram encerradas. Aí o caminhão está perguntando: eu conheço um amigo empresário que o ex-contador dele deixou de declarar. Se isso acontecer, o que acontece? Se isso acontecer, o que acontece?
1: Pode ser que essa empresa, mesmo baixada, ela tenha dívidas, né, perante a Receita Federal, exatamente.
2: Isso.
1: Então, o que é importante? Buscar sempre o profissional, né, auxílio de um profissional. Tem dúvida, busca uma segunda opinião, né, verifica.
2: Perfeito.
1: Sempre se está tudo correto, as declarações de baixa da empresa, pesquisa todos os órgãos para saber se existe ainda algum débito, né, a ser acertado, a ser quitado, para não ter dor de cabeça.
2: Professora, ficou uma pergunta em haver. Herança. Então, a Leslie, um exemplo, eu vou não citar o nome da pessoa aqui para manter a descrição. Mas a Leslie recebe lá uma herança, um imóvel. Não em dinheiro, mas um imóvel. Ela tem que declarar isso pro governo?
1: O critério.
2: Para a Receita,
1: isso,
2: desculpa.
1: É patrimônio a partir de 800 mil, né? Então, o que é importante? Verificar na parte judicial se tudo correu, né, corretamente, já foi finalizado toda a questão da partilha, da herança, enfim, e aí fazer, trazer essa informação para o imposto de renda. Isso, mas verificar lá na questão judicial se está tudo correto e trazer para cá.
0: Olha, o Betão, ele diz assim: entendi em partes, mas se a pessoa não trabalha registrado e não tem MEI, como fica a situação dela, já que vive de bico?
1: É importante acompanhar ali a movimentação bancária, né? Então, no próprio banco, abrindo o aplicativo do banco, a gente já tem lá os informes de rendimento do próprio banco, né? Às vezes ele é um profissional autônomo e que acabou movimentando valor maior no ano de 2025. Então, fazer o acompanhamento da movimentação bancária, tudo que ele recebeu, principalmente se recebeu alguma nota vinculada ao CPF dele, né? Para saber se precisa ou não fazer a declaração.
2: Perfeito.
0: Também estava Viu, Alexandre? Você passar pano, tem que declarar.

0: Declarar, se não já viu.
1: Não, a gente declara, nós declaramos.
0: Meu Deus do céu. Olha, são 8:30, eu vou pra um break rapidinho. E depois eu volto com os nossos recados no WhatsApp. Mas antes, eu preciso dizer pra você que tá pensando em construir, você tem que procurar a Zelar, viu? 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Combinado? A gente vai para um rápido break. 8:31, na Onda é muito mais.
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1: 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Doutora, nós temos pergunta no YouTube e temos pergunta no WhatsApp. Então, vamos pro WhatsApp. Bom dia, tem um imóvel que comprei em 2021 por 380 mil e não declarei. Pago multa para declarar agora, Vitão do Indaiá.
2: Desde o ano passado, a Receita Federal estabeleceu que declaração de patrimônio, né, imóveis, automóveis, a partir de 800 mil. Então, não está dentro da faixa, né? Algumas pessoas acabam declarando, né, deixando esse imóvel na declaração do Imposto de Renda para acompanhar a evolução patrimonial. Pode, não tem problema, né? Mas pela faixa de valor do imóvel, ele ainda não está dentro do que estabelece a Receita Federal, que é a partir de 800 mil reais.
1: Entendi. Então, o André também tem uma dúvida. A pessoa tem um imóvel, vende esse imóvel e compra outro gastando o mesmo valor. É preciso pagar imposto, André Frostek?
2: Sim, aí é importante, né? Porque não é só o imposto de renda, tem outros impostos, né? Então é importante ir no cartório, fazer, né, a transação imobiliária, verificar quais são os impostos incidentes, né? E se for o caso de estar dentro dos critérios que estabelece a Receita Federal para a declaração do imóvel no imposto de renda, aí ele precisa declarar.
1: Entendi.
3: Perfeito. São dúvidas que surgem.
1: Não, imposto de renda é um assunto que num programa só não dá.
3: Não dá. Porque as pessoas, eu pelo menos falo por mim, não tenho esse conhecimento, professor. E aí eu falo, meu Deus, dá medo depois você ter alguma conta bloqueada, né? Não tem aquele dinheirão lá guardado, viu? É porque alguns falam aqui, mesado e mesadinha, ou mesado e mesadinha. Não sabe, isso é brincadeira, viu, professora? Mas vamos lá.
1: Vocês fazem pesquisa de cesta básica alimentar também lá no Centro Universitário Módulo, né?
2: Sim.
1: Instituição do Grupo Cruzeiro do Sul Educacional. Ah, isso aqui dá matéria boa, hein? Aumentou muito?
2: Aumentou. Nós fazemos mensalmente a pesquisa da cesta básica aqui no Litoral Norte, né? Então nós pesquisamos os preços nos supermercados nas quatro cidades. E nesse último mês nós verificamos que o item que mais aumentou foi a batata, né? Chegou ali na casa dos 40% o aumento no preço da batata.
1: Eita, nós. Ó, não come batata, gente, tá caro.
3: Professora, é lenda ou é verdade que a Ilhabela das quatro cidades é o que tem um custo de vida dentro da área de alimentação mais caro?
2: Nesse último mês, Ilhabela realmente teve a cesta mais cara dos quatro municípios.
1: R$910,98, uma variação de 11,22%.
2: Exato. Mas São Sebastião também tem a cesta, né? Fica sempre ali entre Ilhabela e São Sebastião.
1: R$897,56, com uma variação de 4,61%.
2: Exato.
1: Ubatuba, em abril, R$ 866,36, com uma variação de 6,48%. E o litoral norte, 885,33, com uma variação de 7,21%. Ou seja, estamos lascados, porque o que era cadê Caraguatatuba?
3: Ela é
1: o que era 813,99 em março, em abril foi para 866,44. Então, meu amiguinho, nós vamos ter que trabalhar 3,61% a mais para poder suprir o preço da cesta básica.
3: É uma coisa assim.
1: Isto é de abril. Vamos ver maio.
3: É, isso é de abril, né?
1: Porque a senhora, a partir de hoje, tem um compromisso conosco de mandar. Eu já faço no ar, que é para não dar chance de dizer não.
3: É. Da, de olha, você
2: vê. Nós o relatório
1: sim, da sexta, claro. Porque é importantíssimo.
3: Sim, sim, a rádio é uma prestação de serviço, né?
2: Isso mesmo.
3: As pessoas falam, olha, um dia um amigo professor falou assim, mas vocês não dão notícia boa, né? É só bomba. Eu falei, mas é o que aparece, né?
2: Mas sabe o que é interessante? Esse trabalho que a gente faz com a cesta básica, né? É importante porque a gente traz a informação do quanto que é importante pesquisar o preço, fazer o planejamento familiar, né? Das finanças. Então, também traz essa informação, né?
3: Professora, indo já para essa seara, para esse lado, a senhora é a coordenadora do curso, né? Do centro. Um bom dia ao professor Fabiano Giacomini, o reitor, né? Eu falo nosso, né? Mas é nosso amigo, ouvinte. Né? Claro, é nosso ouvinte.
1: Já o entrevistei.
3: Professor Matsuda também é nosso ouvinte, né? Professora, como é que os alunos participam disso? Porque aquele dia na conversa, a senhora comentou também desse envolvimento da classe, dos alunos. São eles que vão a campo, professora?
2: Sim, nós temos uma preocupação muito grande com a qualidade da formação dos nossos alunos, né? Então, a gente vai além da sala de aula. Na sala de aula, eles aprendem ali de forma mais teórica, né? Tudo que eles precisam para se formar, mas a gente trabalha todos esses projetos com o objetivo principal de que eles também desenvolvam, né? O conteúdo de forma prática. Então, são os alunos que são os protagonistas desses projetos, né? Então, eles fazem o atendimento do imposto de renda acompanhado dos professores, eles fazem a coleta dos preços, né? Nos supermercados mensalmente, além de todos os outros projetos que a gente desenvolve lá no módulo.
3: Tá, e dentro desses projetos, são áreas de atuação. O que a senhora pode falar pra gente? Cursos ministrados?
2: Isso, dentro da área de gestão e negócios nós temos o curso de administração, é um curso bacharelado, duração de 4 anos, vai preparar o aluno para trabalhar nas empresas, nas organizações, né? Trabalhar com a área de finanças, marketing, gestão de pessoas, uma área muito importante hoje em dia, né? Nós temos o curso de ciências contábeis, nós formamos contadores, né? Então,
3: perfeito.
2: Toda a base de formação para que ele possa atuar como profissional hoje no Brasil, toda empresa precisa de um contador, né? Então, esses são os cursos que nós temos dentro da área de gestão e negócios, além dos outros cursos da área da saúde.
1: E é bom que dá assistência para as pessoas, né? A gente precisa divulgar mais isso. Que outras variações de assistência o centro dá?
2: Nós temos na área de saúde o atendimento da nossa clínica escola de fisioterapia. Então, nós temos também os alunos acompanhados pelos professores que fazem o atendimento para a população de forma geral. Nós temos o atendimento da clínica escola de psicologia. Nós temos também, iniciaremos agora, né, a coleta de exames laboratoriais.
3: Fantástico.
2: Além disso, do NPJ, né, vinculado ao curso de direito, que também tem orientação, além do NAF, né? Que é o nosso núcleo de apoio fiscal, que nós temos esses projetos que nós aprofundamos um pouquinho a discussão hoje.
1: A coleta de exames, isso vai ter algum critério? Como funciona?
2: Isso, todos os nossos serviços lá relacionados à área da saúde, também a coleta de exames, nós temos o que nós estamos chamando de valor social, né? É um valor baixo, apenas para cobrir ali
1: os custos de material.
2: De materiais, isso. Então é só ir lá pessoalmente, né? Com um pedido médico. Para os demais serviços também, nós temos lá uma recepção no bloco 1, e aí podem tirar dúvidas, pegar orientações.
1: E sabe por que me chamou a atenção? Porque a gente tem um problema sério de coleta de exames aqui em Caraguá nas UBSs. Até a última informação, não havia sido totalmente resolvido, agora foi inaugurado, que já constava em contrato, já era para estar prestando serviço, mas foi inaugurado agora o laboratório, que faz parte do contrato da OS, mas tem muita gente com exames que estão precisando ser feitos e atrasados. A senhora sabe como funciona? Como faz para ir lá? Como é que é? Porque vocês vão ter procura a partir de hoje, viu?
2: Isso, nós estamos iniciando ainda, né, os atendimentos em relação aos exames. A princípio serão os exames, exame de sangue, exame de urina, exame de fezes, né?
1: Mais simples.
2: Isso, e aí quem coordena lá essa parte, né, o curso de biomedicina, juntamente com os professores, é o professor Franco. Então eu acredito que seria uma boa oportunidade ele vir para poder esclarecer, né, essas informações. E aí
1: porque
2: passar.
1: O pessoal vai procurar a senhora para a questão de imposto de renda, porque muita gente às vezes não tem a condição financeira de pagar um contador, de tirar uma dúvida. Então é muito bom esse tipo de prestação de serviço, que além de ajudar o aluno a já interagir na aula que ele está tendo, no curso que ele está fazendo, ajuda também a população, né?
3: Sim, olha, professora, nós ficamos muito felizes de saber que Caraguatatuba, o litoral norte, né? Porque, vejam bem, as pessoas de São Sebastião também podem, Ubatuba, Ilhabela, procurar lá o centro universitário, no caso das dúvidas sobre o imposto de renda, e agora essas outras prestações de serviço. E aí eu vou entrar numa área, professora, é claro que não é a sua, mas uma pergunta. A fisioterapia, porque eu que atuo lá contra o INSS, muitas vezes a pessoa não tem condições de voltar ao trabalho porque ela também não teve aquelas condições de fazer as fisioterapias, as sessões. Isso vai ser feito dentro lá do centro universitário?
2: Lá nós fazemos o atendimento, né?
3: Certo.
2: Com os alunos. Então nós temos a clínica Escola de Fisioterapia, a professora
3: Perfeito.
2: Carol, que coordena lá todo esse
3: Sim,
2: trabalho.
3: Nós vamos conversar com ela.
2: Isso. E lá o
3: Mas
2: paciente
3: as pessoas
2: faz
3: podem procurar
2: isso,
3: lá
2: pode
3: também.
2: Pode procurar lá para fazer as sessões de fisioterapia.
3: Tá vendo? O pessoal não precisa mais sair do litoral, claro, sempre tem alguém que quer ir embora, o jovem tem muito isso na cabeça, né? De falar, eu quero ir embora, quero sair, quero conhecer outras cidades, enfim, mas hoje o litoral norte, ele temos aí, eu acredito, perto de 400.000 habitantes e as pessoas muitas vezes não têm as informações, então ficamos muito felizes. Da minha parte, as dúvidas eram essas, agora eu sempre jogo a bomba para jornalista, né? Que é a Leslie, então ela que vai poder.
1: Não, é que o pessoal tá mandando. Diz que a senhora representou muito no futevôlei. A senhora joga futevôlei?
2: Ah, foi um grupo de alunos que ontem fez a aplicação de um projeto também, uma disciplina que nós desenvolvemos.
1: Gente,
2: lá.
1: Gente, esses nossos ouvintes são tudo fofoqueiro, né?
3: O povo sabe das coisas, hein?
1: Coisa, hein?
2: E eles ontem fizeram uma parceria, né, no campeonato de futevôlei, com o objetivo de arrecadar alimentos para doação. E ontem brilharam lá junto.
3: Ah, mas a senhora jogou
2: eles
3: também?
2: Não.
3: Ah, não. Olha aí.
2: Esse caminhão do
1: litoral norte.
2: Lá.
1: O caminhão do litoral norte é fofoqueiro, rapaz.
3: Ele é inteirado, viu, Léo?
1: Inteirado.
3: O danado sabe do negócio.
1: Só ele. Alex também não fica muito atrás, viu?
3: O Barcelos?
1: Fecha.
3: Ah, esse
1: assessor,
3: é os bastidores da política.
1: Assessor de assuntos aleatórios. Eu vou pedir licença só para ler dois recadinhos antes da gente encerrar, que daqui a pouco a gente tem que ir embora. Bom dia, Leslie e Alexandre, tudo bem? Você tem informações sobre a Cardo Transporte? Essa empresa de transporte de Caraguatatuba largou mão. Ela já não se preocupa com mais nada. Os ônibus estão vindo cada vez pior. Elevador quebrado, as escadas onde você desce quebra, ônibus sujo, mas muito sujo mesmo. Fedendo. Deixa de passar nos horários, ele já nem atrasa. Ele simplesmente deixa de passar. Até quando vamos ter que aguentar isso? Tudo isso que eu estou falando deveria ser o suficiente para interditar essa empresa. Alexandre, da parte jurídica, não tem algo que a prefeitura possa fazer de emergência? Está insuportável essa situação. Eu nunca vi ônibus tão sujo e em péssimas condições. Será que é isso que a população merece? E os impostos que pagamos não são suficientes para, pelo menos, essa empresa comprar produtos de limpeza e contratar alguém para limpar os ônibus? Mônica Batista de Souza.
3: Mônica, claro que tem a Secretaria de Assuntos Jurídicos e seria leviano da minha parte dizer no ar o que eles teriam ou não que fazer, mas vejam bem, o prefeito pode, ele é a autoridade do município, aumentar a fiscalização sobre a empresa. Eu não sei se pode ser feito como na saúde, a qual ele falou aqui, da glosa, né? Que ele vai diminuindo os pagamentos, ele vai cortando pelo aquele serviço que não é prestado. Porque a empresa de ônibus, ela recebe lá o subsídio, ela recebe o contrato, né? E aí eu não sei dizer se é o mesmo procedimento. O que pode ser feito é uma fiscalização maior, e aí dentro disso você vai juntando as peças e brigar na justiça, como fez o ex-prefeito Aguilar Júnior na época, com a empresa, que houve até uma interdição.
1: Então, o que o Aguilar Júnior fez à época foi aumentou o número de... Não é multa que fala quando você vai fiscalizar. Eu acho que é multa. A prefeitura foi multando a empresa, parece que tem um limite no contrato. Passado esse limite, a prefeitura pode pedir a caducidade
3: do contrato.
1: Foi isso que foi feito na empresa anterior.
3: Porque, querendo ou não, essa empresa que veio, ela vendeu uma imagem, ela chegou com carros novos. Eu tô falando mais até de São Sebastião, que eu acompanhei mais por lá na época trabalhar. Ela chegou com ônibus novos e tal. Hoje está tendo problemas lá também, como Caraguá e na Ilhabela. O Batuba eu não posso também falar, é a mesma. Então, eu falo que aquele famoso ditado, vender o gato por lebre. Ou você compra aquele cachorrinho falando que ele é de raça, e aí quando ele começa a crescer, um pincher fica desse tamanho, gigante. Então, infelizmente, falta aí a mão firme do gestor. Não é falar mal dele, longe disso. Antes que ele pense que a gente está diminuindo ele, mas precisa ter um pulso mais firme. Senão, cada dia mais, essas notícias que chegam da população que depende do transporte público.
1: Encerrando o nosso WhatsApp, Leslie Alheia, a todos os ouvintes. Venho aqui pedir mais policiamento no horário de saída do trabalho, das 18 às 21 horas, do Indaiá até a Praia das Palmeiras. Sexta-feira, fui vítima de uma tentativa de roubo depois da entrada da Serra Mar. Um cara alto, de blusa escura, veio até mim e disse: perdeu, desci da bike, e assim que ele veio perto, vi que a arma não era verdadeira, pois tinha na ponta um risco laranja. Aí disse pro mesmo se ele iria me assaltar, pois a arma não era de verdade. E disse a ele que sou lutador de jiu-jitsu e ele iria se dar mal. O cara saiu correndo, atravessando pro outro lado da rodovia. Marcos Martins. O problema, Marcos, é que nem todo mundo tem essa destreza de conseguir distinguir.
3: Além de eu não conseguir, eu não luto nada, né? Nem sumo desse tamanho, então.
1: Mas a recomendação é
3: que não reajam, né?
1: A recomendação é nunca reagir. 7h54, aqui tá uma conversação do Caminhões com o Barcelos. Eu vou te falar, viu? Já tá falando até do marido, da mulher, vixe Maria.
3: Jesus, vocês, né? Aí é com eles.
1: Professora, quero agradecer muito a participação da senhora, muito obrigada. A gente fica aqui à sua disposição, mas não esqueça do compromisso que a senhora fez de mandar pra gente o relatório todo mês da
3: semana. E amanhã a professora tá lá aguardando quem precisar a partir das 17 horas, hein?
1: E sábado o horário vai ser?
2: Sábado das 9 às 13.
1: Então,
3: quem tiver dúvidas, pode ir lá que será resolvido, será sanado.
1: É isso. Mande um abraço a todos os professores, o reitor, que eu sei que está sempre ouvindo a gente, já o entrevistei, ele é muito simpático, muito bom de papo.
3: Verdade.
1: E ele falou assim: eu escuto você todos os dias.
3: Olha aí.
1: Muito bom, um beijo grande para ele. Vamos embora? Vamos, né? 8h56, amorzinho da minha vida.
4: Bom dia.
1: Bom dia, viu como ele sabe?
3: A voz do PA.
1: Viu? Ele sabe que ele é o amorzinho da minha vida. PA, ótima semana pra você, meu querido.
4: Pra você também, boa muito semana, obrigada. Tudo de bom trabalho.
1: Obrigada pela parceria. Amanhã estaremos aqui novamente a partir das 7 da manhã. Para você que ficou conosco no YouTube, nosso muito obrigada. Um grande beijo. Amanhã às 7 eu te espero aqui. Professora, obrigada. Muito Alexandre, obrigada. Até amanhã.
3: Vamos lá, né, Lessa? Apesar que nós temos um compromisso com a Rock News, nosso jornal diário lá em São Sebastião, que é para todo o litoral norte. E vamos lá, vamos tocar o barco.
1: É isso. Mateuzinho, muito obrigada, meu amor. Até amanhã às 7:56. Vem aí o som dos bairros. Na onda é muito mais.
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0: Movimento Mais 9 em ponto. Bom dia, boa segunda-feira. Seja bem-vindo, bem-vindo. Eu sou o PA Júnior, tô chegando e vamos juntos, eu e você. Tá logo mais meio-dia. Tá liberado o zap 38826000 pra você participar com a gente. 38826000 é pra pedir tua música, pra pedir teu sucesso. Onda é muito mais. E a partir de agora tá chegando o Som dos Bairros. Pensa numa música bacana e pode pedir pra gente.
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0: É muito sucesso. Teu sucesso vai rolar aqui. Então pede pra gente. 38826000 é o Som dos Bairros. E olha só, tem presente que a gente separou pra você aqui nessa manhã de segunda-feira, viu? Eu tenho ingressos pra você curtir o showzaço que tá chegando. Olha só, vem Dudu Nobre, dia 6 de junho, pra comemorar junto com a gente 3 anos de história do Boteco do Ivan. E você, é claro, não vai ficar de fora dessa. Claro que não! 38826000, eu tenho ingressos, hein? Tenho vários aqui na programação da Onda, então, ó, só participar com a gente, viu? Pode participar. Bom, tá chegando aqui o Som dos Bairros, Péricles e Ana Castela, Simplesmente Acontece.

Nada é muito mais. Chega o Vitor Hugo, beijei a cura. 97, bom dia, bom dia. Quem tá com a gente é o Ribamado Pegorelli. Bom dia, meu amigo, boa segunda-feira. Tá querendo curtir juntinho com a gente aqui, Sorriso Maroto, fica com Deus e oferece pra todo mundo que tá curtindo. A onda é muito mais.

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Eric B, você não me ensinou a te esquecer. Agora 9:17. Bom dia. Pois é, o som dos bairros rolando com você até o meio-dia. Então pede a tua música, pede teu sucesso pra gente curtir juntinho, combinado? E olha, daqui a pouquinho tem ventilador da onda pra gente dar uma circulada e ver o que tá rolando nesse mundão véi sem porteira. Daqui a pouquinho na onda, 9:18, bom dia.

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0: onda é muito mais. 9:23, bom dia!
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2: Eu acho que você tem que mandar aquela mensagem. Mas manda o que tá no seu coração.
3: Porque se fosse eu falaria mais ou menos assim.

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Elis Juste, 9:33, bom dia. Oi, onda, aqui é a Suzy do Laria, gostaria de ouvir uma música e oferecer pro Breninho, ela quer escutar Meu Mel. A onda é muito mais, então bora curtir na programação da onda.

0: Onda é muito mais, Murilo Rufi Veneno, 9:38, bom dia, bom dia. 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
0: Pois é, somos todos Michael. Pois é, sabia disso? Michael, que é o filme do Michael Jackson, já pode ser tratado como um dos grandes acontecimentos recentes do cinema no Brasil, sabia? Pois é. Com a maior campanha da mídia da história da Universal Pictures, que é a produtora, não é, aqui no país, o longa-metragem alcançou números impressionantes ao longo das primeiras semanas de exibição. Segundo os dados consolidados, né, o filme ultrapassou a marca de 5 milhões de espectadores e já soma uma arrecadação de 113 milhões nos cinemas brasileiros. O desempenho colocou o Brasil na liderança mundial do público dessa produção. Oh, bacana, hein? 9:39. E aí, você já foi ver? Eu ainda não fui, mas com certeza eu vou.

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Henrique Juliano, amigo da minha saudade. 9:59, bom dia, onda! Tem presente pra você nessa manhã de segunda-feira. Olha, o que que você acha de começar a semana ganhando presente, hein? Bom demais, hein? Então participe com a gente pelo zap 38826000 e concorra ao presentão que eu separei pra você, pra poder curtir juntinho com a gente no dia 6 de junho. Showzaço do Dudu Nobre, comemorando 3 anos de história do Boteco do Ivan. E abrindo shows, os trabalhos, né? Grupo Encrespo. Então participe com a gente pelo zap, manda teu nome, manda teu telefone e só fica na torcida, viu? Logo mais eu tenho ingressos pra você curtir esse showzaço junto com a gente. Tô te esperando. Participe, boa sorte.

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0: A Onda é muito mais. 10:04. Bom dia, bom dia. Boa segunda-feira, boa semana. Seja bem-vindo, bem-vinda. Eu sou o PA Júnior e continuo com você até logo mais meio-dia. E eu tô te esperando. Tô te esperando pra você mandar um alôzinho pra gente, pra poder pedir teu sucesso pra gente curtir juntinho, pra poder colocar seu nome, pra poder concorrer a ingressos pro show do Dudu Nobre. Então, bora lá. Quero ver esse nome aqui junto com a gente, participando com todo mundo. 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

0: Banda é muito mais. Sami Rico, Zezé de Camargo, nesta longa estrada da vida, 10h20. Vamos circular agora, saber o que tá rolando no clima e no tempo? Então, bora lá.
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0: Muito bem. A gente vai ficar sabendo o que tá rolando no clima hoje, nesta segunda-feira. Então se liga aqui na Onda, viu? O tempo será instável com muitas nuvens, temperatura amena entre 19 e 22 graus. Se prepara pra friaca, viu? Alta chance de chuva ao longo do dia, incluindo pancadas ocasionais e possibilidade de trovoadas também isoladas. A umidade segue elevada, então o clima fica um pouquinho mais abafado, apesar do sol aparecer um pouquinho, né? Quem sai de casa, não se esqueça, viu? Aquela velha dica de sempre, leva o guarda-chuva, porque hoje o negócio vai ser meio complicadinho, viu? 10h21, bom dia!

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Juan e Leandro, Fato no Pijama, 10h53. Bom dia pra Maria do Rio Claro. Um beijo pra você, Maria. Boa segunda-feira pra você, pra toda a família que tá por aí também, que eu sei que tá curtindo a programação da Onda. E ela falou pra gente que ela quer escutar a música do pequenino Luan Léo Santana. E a gente vai curtir agora. Um beijo pra você, Maria.

nada e muito mais. Jorge Matheus, sol nos olhos, 10h58. Bom dia, bom dia. Tô te esperando aqui na onda, viu? Tem presente logo mais meio-dia. Tenho ingressos pra você curtir o show do Dudu Nobre, comemorando junto com a gente 3 anos de história do Boteco do Ivan. Vai ser dia 6 de junho e abrindo os trabalhos, abrindo o show, tem o grupo Encrespo. Você vai curtir junto com a gente, não vai? Então bora fazer a inscrição pelo zap 38826000 e boa sorte!

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10: É muito mais, 11:03. Bom dia, segundou, bebê. E aí, tudo belezinha? Eu sou o TA Júnior e continuo coladinho, coladinho com você. Até logo mais, meio-dia. Tocando a tua música, teu sucesso que você pede pra gente pelo zap, pelo 38826000, mandando aquele recado que você manda pra gente e colocando você pra concorrer aos presentes. Lembrando que eu tenho ingressos pro show do Dudu Nobre, então bora participar. 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

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Young Luna, me olha lento, 11:09, bom dia, bom dia. Quem tá com a gente aqui é a Renata, um beijo pra você, Renata, Pontal Santa Marina, tá pedindo pra gente matar a saudade. Essa é boa, hein? César Menotti e Fabiano, como um anjo.

0: vida é muito mais. 11:16, bom dia, Luan Pereira, era tudo, menos love. Muito bem, agora a gente vai pro ventilador da onda, vamos dar uma circulada?
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1: Onda 11:18.
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bom dia. É daqui a pouquinho que eu vou liberar os ingressos pra você curtir com a gente. Dudu Nobre, dia 6 de junho, comemorando 3 anos de sucesso da história aqui do Boteco do Ivan. A gente vai agitar bastante, viu? E a agitação começa com o grupo Encrespou abrindo shows, viu? Então você participa com a gente pelo zap 38826000 que eu coloco

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Felipe Rodrigo, média boa, pra passar de ano aqui na onda, hein? Muito bem, ó, ligações encerradas, o Som dos Bairros fica por aqui, tá de volta amanhã, terça-feira, a partir das 9 horas da manhã, logo após o Jornal Bom Dia Litoral. E ó, prometi presente, tenho aqui pra você, viu? Ingressos pra você curtir o show do Dudu Nobre. Vai curtir com a gente, dia 6 de junho, Dudu Nobre ao vivo, comemorando 3 anos de história do Boteco do Ivan. E pra poder abrir o show, a gente vai curtir o grupo Encrespou. E olha, quem fez a inscrição nesta manhã pelo 38826000 e tá, tá com o dedo cruzado pra ganhar presente, sabe quem que vai levar esse presente? Helena Maria Oliveira, parabéns pra você, aplausos! Final do telefone 136, é a sortuda que faturou o presente da onda, Helena Maria Oliveira, do Travessão, final do telefone 136. E não para por aí não, viu? Tem mais. Além da Helena, mais uma pessoa vai ganhar ingresso pra poder curtir o show do Dudu Nobre. Deixa eu ver quem é. Parabéns para Nilson Alberto dos Santos do Golfinho, final do telefone 149. Então, parabéns pra você também, Nilson Alberto dos Santos, é o sortudo do Golfinho. E a Helena Maria Oliveira do Travessão, são os dois sortudos que ganharam presente. 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
1: Boa tarde, galera do bem, começando o melhor programa de esporte do litoral norte, Vale do Paraíba, na Onda do Esporte. 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Na Onda FM 101.1. Como sempre, agradecer em primeiro lugar a Deus de nos permitir estarmos aqui. Obrigado, Senhor. Agradecer a todos vocês que nos acompanham, que faz companhia pra gente nesse horáriozinho de meio-dia a uma. Vocês estão pelo Uber, vocês estão em quiosque aproveitando esse litoral norte maravilhoso, vocês estão pelo YouTube nos acompanhando. Obrigado pela presença. Hoje o programa tá sensacional, espetacular. Mas antes, né? Agradecer nossos colaboradores, que sem eles esse programa não seria possível. Agradecer, sabe quem tá de volta? 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Cadê? Ih, Biruta não veio. Ô, Biruta fala, fica dando brecha, fica dando mole, Biruta, ó. Aqui o bonde passa, ó. Agora tem um convidado especialíssimo aqui, que entende tudo de futebol, vai ser uma resenha hoje imperdível. Não saia daí que a gente tem polêmica, tem Santos, tem Corinthians, mas estão os dois de cabeça quente. Seja bem-vindo, Marcos Brasil, prazer ter você aqui na bancada.
2: Boa tarde, Roger, obrigado por você aí que tá assistindo a gente. Muito obrigado pelo convite. Tô esquentando a cadeira só, viu? Categoria de base a gente começa assim, tem uma oportunidade, vai, volta, tem que fazer o trabalho, mas tem que mostrar muito serviço também, viu?
1: Mas não dá brecha não, que eu fiquei lá esperando a brecha do Rogério há 9 anos, quando ele dava brecha eu ia, assumia com respeito, hein? E ele, legal, não sei se você sabe disso, o Biruta comentou isso há pouco tempo atrás, que quando ele aposentou, o Piau lá da SPN foi me entrevistar na minha cidade, eu tava como vereador na época, e eu fiquei muito feliz com o Rogério Ceni deu a entrevista, falou que ele só foi o Rogério Ceni que ele foi, porque ele tinha goleiro na reserva, que se ele desse mole, pegaria a posição. Então ele tinha que treinar sempre do mesmo intuito, da mesma vontade, do mesmo jeito. Então isso é muito bacana, saber que eu fiz parte e ajudei a esse maior ídolo da história do São Paulo, sem dúvida nenhuma. Pra mim, o maior ídolo da história do São Paulo.
2: E um dos maiores jogadores da história do Brasil.
1: Brasil e do mundo, né? O goleiro mais gols da história do mundo.
2: E me perdoa até falar, ganhou um Mundial contra o Liverpool sozinho. Só não fez gol, porque não deixaram. De resto, fez milagre.
1: Fez milagre. Pô, seja bem-vindo. Hoje vamos falar muita coisa. Vamos começar pelo brasileiro. Ó, se tiver recado aí, pode interromper aqui. O programa é nosso. Quem manda são nossos ouvintes que estão aí nos acompanhando, o pessoal que está no YouTube. Então é muito bacana essa interação. E pelo campeonato, começando já o Campeonato Brasileiro, que foi a 16ª rodada do Campeonato Brasileiro, que começou no sábado, né? Tivemos Internacional e Vasco da Gama. O Inter goleou esse Inter, é uma gangorra, né? Às vezes vale em cima, aquela roda gigante, pô, faz um jogo espetacular, depois perde ponto besta, parece Robin Hood, né? Ganha dos ricos pra dar pros pobres, é uma coisa, goleou o Vasco da Gama do Renato Gaúcho. Essa, eu não sei se teve essa rivalidade aí, né? Porque o Renato tá sempre no Grêmio, ganhando do Inter. Falou, ah, o Grêmio? Pô, o Renato no Grêmio? Não, tá no Vasco. E o Vasco apanhou culpa do Renato Gaúcho também. 4-1 em cima do Vasco da Gama. Com o resultado, o Inter chega 11ª colocação com 21 pontos no campeonato. Conseguiu dar uma distanciada para aquela zona ali incômoda do rebaixamento. Já o Vasco está na 12ª colocação com 20 pontos.
2: O atacante Carbonero do Internacional fez uma grande partida. Ele é muito bom jogador, colombiano. Provavelmente também deve ir para a Copa do Mundo, se não tá dentro da lista pro radar. Marcou duas vezes, foi um grande destaque. O time da Inter precisa saber, do Internacional precisa saber, né, o que ele quer no brasileiro. Se ele quer jogar bem ou não quer. Escolhe jogo, é igual o meu Corinthians, escolhe jogo para jogar e fica dividindo aí a torcida, mas foi um grande resultado para pro Internacional. E respira um pouquinho no Campeonato Brasileiro.
1: É que a gente lembra, né, que o Internacional tava naquele ali que tinha 6 ou 7 times empatados com 18 pontos. Então os times conseguiram a vitória nessa rodada, 16ª, conseguiu abrir um pouquinho, respirar um pouquinho, mas é um campeonato muito atípico, cara. Faz muito tempo que eu não vejo tanto time no meio da tabela ali. Depois nós vamos falar das pontuações aqui, a gente tá fazendo panorama completo de como tá teu time no brasileiro, se tá mais perto do rebaixamento, se tá brigando pela Libertadores, igual que você falou, esses times como o Inter, tem que saber. Você chegando quase na metade do campeonato já, vai ter a pausa pra Copa do Mundo, e tem time que você olha, poxa, ele não sabe onde quer, se ele vai ficar ali brigando pra não cair, porque o espaço ali do Inter pro Corinthians, que o Corinthians com 18, ele com 21, são 3 pontos, uma vitória.
2: Exatamente.
1: Então assim, é complicado. Ó, tá chegando um montão de gente aqui, ó, um abraço aqui pro Miguel Tavares, um abraço pro Wellington, meu corintiano, tá triste também, estamos tristes. Almir Rogério, meu cunhado lá em São Paulo, pô, tem o áudio do Biruta, daqui a pouco nós vamos passar. Um abraço pro filhão, o filhão Luiz Gustavo tá lá em Florianópolis, beijo filhão, um abraço pro Dando Soberano Litoral, grande abraço rapaziada, pô, seja muito bem-vindo. E o Atlético continuando no sábado, Atlético Mineiro e Mirassol. O Atlético ganhou do Mirassol por 3-1. O Atlético assumiu a 10ª colocação com os mesmos 21 pontos que a gente acabou de falar agora do Colorado. Era mais um time que tava ali com aqueles 18 pontos ali. E o Mirassol, penúltimo colocado, com 13 pontos, mais um jogo ainda por fazer, podendo chegar a 16 e subir uma posição na tabela, já que o Remo está uma posição acima com 15 pontos. Mas o Mirassol também, para mim, no Campeonato Brasileiro, depois daquele belíssimo campeonato do ano passado, que não foi surpresa pra Mirassol e pra gente que acompanha, mas pro restante do Brasil, com certeza, o Mirassol foi aquela surpresa, grata surpresa, mas a gente conhece a história do Mirassol, o planejamento, a gestão do Mirassol, era esperada aquela campanha, agora não era esperada essa campanha no brasileiro que o Mirassol tem feito, tá fazendo, né?
2: O Mirassol ganha, com certeza, aí como o nosso troféu de decepção, porque esperávamos mais. Olha, você que gosta de futebol, tenho certeza que ano passado você tá meio que torcendo pro Mirassol. Sempre é bom ter uma grande surpresa no campeonato. O Mirassol fez um grandíssimo brasileiro, chegou a Libertadores, faz até uma campanha razoável na Libertadores, mas precisa abrir o olho. Não adianta ir pra segunda fase da Libertadores e pra Série B do Campeonato Brasileiro, não consegue demonstrar a concentração, a mesma certeza e o mesmo padrão tático que apresentou no ano passado.
1: E o Mirassol, a gente sabe que colocou perfeitamente, Marcos. Eu acho que assim, a prioridade é você não cair. É o que a gente fala desses times igual o São Paulo, igual o Corinthians, que começa a complicar, que vamos falar do Corinthians depois, depois do break, que essa proximidade da zona de rebaixamento faz com que você não possa poupar os jogadores e priorizar uma competição. Então, o Mirassol tá numa situação complicada, por mais que tem uma grande chance de classificar na Libertadores, mas não pode esquecer do brasileiro, porque não vale de nada, porque vamos ser bem realistas, né, cara? Mirassol é um time competitivo, principalmente jogando em casa, é. Mas não para ganhar uma Libertadores, sendo bem realista. É muito, mas muito, muito difícil. Acho que seria uma das maiores zebras que ia ter no, primeira vez disputando a Libertadores, ser campeão da Libertadores, time do interior de São Paulo. Então, assim, eu acho que o Mirassol tinha que priorizar o brasileiro.
2: Sim.
1: Aonde que chegar na Libertadores, chegou. Bem, primeira vez que disputa. Agora o brasileiro é importante se manter na primeira divisão, que em relação a patrocínio, em relação a parte financeira, em relação a vender jogador, se o Mirassol, pela campanha que ele fez no brasileiro ano passado, ele vendeu, conseguiu colocar dinheiro em caixa, ele vendeu vários jogadores, só pro São Paulo foram dois. Foi o Lucas, lateral direito, e o Danielzinho. Então, ajuda muito você fazer uma bela campanha no brasileiro, coisa que não tá acontecendo com ele agora.
2: Ressaltar que o Atlético Mineiro sem Hulk. Mineiro sem Hulk.
1: Será que por isso que deu certo?
2: Olha, o Bernard jogou o fino da bola nessa vitória contra o Mirassol. Até o técnico Domingues, gosto do técnico do Atlético Mineiro, técnico sanguíneo.
1: É verdade.
2: Um técnico de raça, como a América do Sul, né, normalmente é. E ele, inclusive em entrevista, ele rasga elogios ao Bernard. Bernard assumiu a liderança técnica agora do Atlético Mineiro. E olha, se deixar a camisa do Atlético jogar, ela vai chegar.
1: E o Atlético é um dos times, como o Cruzeiro, como o próprio Inter, que a gente falou, se você pegar elenco, plantel, é um time que não é pra brigar na parte de baixo da tabela, é pra brigar do meio da tabela pra cima, no mínimo pra brigar pra uma Libertadores. E agora parece que tá dando jeito, igual, inclusive, com o rival também, Cruzeiro, que a gente vai falar daqui a pouco. Ó, tem aqui também Dr. Felipe Fonseca, pagou o almoço, você acredita que ele pagou o almoço, Matheus? Pagou. Ele pagou o almoço na sexta-feira, ó. Um abraço pra Lore, que tá aqui lá em Atlanta, tá lá nos Estados Unidos acompanhando. Lore, ó, não tá aqui não, Biru, daqui a pouco tem o áudio dele aí, porque ele tá preocupado aqui com o Marcos Brasil aqui. Tranquilo, Biru, tranquilo, tá, vai. Aqui, ó, a bancada é de três, cara. Bora que sempre cabe mais um. Um abraço pro Max da Escolinha do Porto Novo, grande abraço. Agora eu vou ter que falar, meu Deus do céu, porque foi no sábado, né? É, sábado, Fluminense e São Paulo. Que sufoco, meu Deus do céu. Ah, mas menos mal, hein? Porque, ó, Fluminense bateu o meu São Paulo por 2-1. John Kennedy aos 18 e Canóbio aos 43. A falha bizarra do Dória. E o São Paulo diminuiu com o mesmo Dória na segunda etapa, aos 23 minutos. São Paulo que acertou mais finalizações com o Fluminense. Foram 8 finalizações no alvo contra apenas 3 do Fluminense. Posse de bola equilibrada, 51 contra 49. Juro, Marcos, eu fiquei preocupado, porque aquela goleada que eu sofri no Fluminense lá atrás, falei, pô, não é possível que vai se repetir, não é possível que o raio caia no mesmo lugar, duas vezes no mesmo lugar, cara. Aí eu falei, cara, será que vai ser 2, vai virar 2, vai terminar 4, vai terminar 6, igual da outra vez? Mas não, o São Paulo me preocupou no primeiro tempo, mas São Paulo voltou melhor no segundo tempo, teve várias oportunidades. Fábio, inclusive, foi um destaque da partida. Fábio pegando muito com 45, esse garotinho de 45 anos, o Fábio pegando demais, parece vinho, né?
2: Melhor do que o Bento, inclusive, viu?
1: Do que o Gostoso, do que o Bento. Eu acho que o Fábio merecia, né, cara? Imagina ele terminar a carreira numa Copa do Mundo com 45 anos. Seria um prêmio pra quem teve uma carreira tão brilhante, né, cara?
2: Hoje, não vamos atropelar assunto, mas hoje o Fábio é mais goleiro do que o Ederson, inclusive, viu?
1: Tá pegando demais, cara. Tá parecendo um vinho. Um abraço aí também pro Elvio Moreira, está mandando um abraço pro Marcos.
2: Ô, meu amigo, acabei de falar do Internacional. Ele é
1: colorado?
2: Colorado.
1: Um abraço pro JP Cruzeirense. JP Cruzeirense tá mandando um abraço. Quero ouvir sua opinião, Dan. Quero ouvir sua opinião sobre final, sobre os goleiros da seleção. Vamos falar. Último bloco, no finalzinho, vamos falar. Nós temos aqui a nossa convocação. O Marcos tem a dele, eu tenho a minha. Biruta já mandou a dele, que eu vou ler aqui. O Biruta me surpreendeu. O Biruta tá metido, hein, cara? É possível, cara. Então tá aí. Meu São Paulo tem que agora recuperar. Vamos falar também que temos já Sul-Americana a partir de amanhã. Já temos jogo da Sul-Americana, jogo da Libertadores, que agora vira aquela chavinha. Vai ter Libertadores e Sul-Americana, o penúltimo jogo da fase de grupos da Sul-Americana, da Libertadores. E o Fluminense, né, que tá Fluminense com a vitória, chegou na terceira colocação com 30 pontos, abrindo 6 pontos do próprio São Paulo. É isso, começou a distanciar aquele primeiro bloco ali, então ele abriu 6 pontos do São Paulo, que é o quarto colocado, fazendo uma campanha belíssima. O Fluminense, que está muito mal na Libertadores, que foi uma surpresa para mim, com o elenco que tem, com o time que tem, com o investimento que foi feito, está dessa situação na Libertadores.
2: Olha, o Fluminense hoje apresenta talvez o futebol mais autoral do futebol brasileiro, é um time paciente, é o time que se espelha muito e depende ainda muito dos milagres do Fábio, mas quando chega na frente com o Kennedy, quando chega com o Canóbio, quando chega até com aquele baixinho Luciano Acosta, ele joga muita bola. Foi o melhor jogo do sábado, inclusive, até acho que foi melhor do que o jogo do Palmeiras, um jogo muito movimentado, construiu, e o Fluminense foi cirúrgico. Infelizmente, o placar não diz o que foi o jogo. O Fluminense teve o controle do jogo os 90 minutos. E o Dória entregou o presente de Natal, né?
1: Ô Dória, meu Deus, me ajuda aí. Aí por isso que o Dorival quer repatriar o Arboleda. Dorival já chegou, falou, não, Arboleda, pô, quero contar com ele e tal, aí você dá esse mole, Dória.
2: O São Paulo tem uns 11 titulares que conseguem competir com qualquer um no jogo. O problema é quando vai buscar alguma alternativa, né? Essas alternativas não aparecem no banco, essas alternativas não estão correspondendo. São Paulo tem problemas nas laterais, os laterais não dão nenhuma segurança e fica dependendo de lampejos de Luciano e Caleri, que não é sempre que dá pra fazer, né?
1: Eu falo isso, quando começou o ano, falaram muito da entrevista do Crespo e do próprio Souzinha, que foi meu companheiro de clube. Ele falou, não, esse ano vai ser pior, o Muricy falando, esse ano vai ser pior, nós vamos sofrer mais do que ano passado. Eu falei assim, olha só, o ano passado, São Paulo teve 75 jogadores machucados. Eu nunca tinha visto isso no futebol mundial. 75 jogadores no DM, passaram pelo DM. Inclusive, muitos titulares e com operações de igual Caleri, operação de joelho, de menisco, enfim, menisco de ligamento cruzado. Eu falei, cara, se o São Paulo tiver todos os jogadores à disposição, São Paulo tem um time, você acabou de falar, um time competitivo, um time muito bom. Se você colocar hoje, por exemplo, que eu falei, Danielzinho e Marco Antônio são titular. Aí você tem o Luan, que já foi titular absoluto de São Paulo. Aí você tem o Pablo Maia, que já foi até pra seleção brasileira, titular absoluto. Então você tem dois jogadores, já foram titulares na reserva. Aí na zaga, por mais que a zaga hoje é o Dória e Alan Franco, que são titulares. Mas tá, mas você tem o que veio da Itália, tem o Arboleda, tem o próprio Dória, tem alguns jogadores de peças de reposição, mas tem que estar no DM. O problema é que o São Paulo começou de novo a mesma situação do ano passado. Jogadores se contundir, jogadores se machucar. Então essa reformulação que falaram que ia fazer no DM, eu acho que não está dando muito resultado, por enquanto não. E já que você falou de Palmeiras, Palmeiras e Cruzeiro. Ah, rapaz, Palmeiras deu um molezinho pro Flamengo, o Flamengo não aproveitou. Palmeiras e Cruzeiro no sábado, que encerrou a rodada no sábado, o Palmeiras ficou no empate com o Cruzeiro de 1-1, arroio pelo Cruzeiro aos 10 minutos da etapa inicial, e Felipe Anderson aos 20, fez inclusive um golaço de fora da área. E essa rodada me chamou a atenção, mas tiveram muitos gols de fora da área, né? Coisa que a gente vê pouco no futebol brasileiro. Futebol brasileiro, que é um futebol muito de habilidade, de jogadores, igual o Pedro, gosta de chegar na área, gosta de driblar, gosta de fazer. E essa rodada, cara, o Botafogo fez 2 no Corinthians fora da área, chutando de longe. Teve o gol do Felipe Anderson também. Então me surpreendeu os jogadores arriscarem de fora da área. Lembrando que o Palmeiras, aos 18 também, quase o VAR Palmeiras funcionou, meu Deus, quase o VAR Palmeiras, quer dizer, o VAR Palmeiras funcionou, o juiz funcionou, né? O VAR que foi lá e corrigiu que ia ser um absurdo, aquele pênalti seria um absurdo, ele tava com a vontade de marcar um pênalti, né, cara? Mas enfim, o VAR acertou e conseguiu não deixar acontecer uma situação complicada para arbitragem, e sempre relacionado ao Palmeiras, enfim. E o Palmeiras foram apenas 2 chutes no alvo, isso me chamou muita atenção. Teve muito mais domínio, teve mais domínio, mas o Cruzeiro teve mais posse de bola, ficou parecido ali, mas teve 52% de posse de bola. Isso me chamou atenção, que o Cruzeiro jogando fora de casa tem mais posse de bola do que o Palmeiras, mas enfim, e foram apenas 2 bolas no alvo do Palmeiras, então muito pouco pelo ataque que tem, você jogando desde casa. O goleiro do Cruzeiro para ter trabalhado muito mais do que trabalhou.
2: O Cruzeiro não venceu o jogo, mas mostrou muita coragem competitiva, tanto que em nenhum momento do jogo passou sufoco. Palmeiras achou um gol aí que não foi trabalhar. Aliás, o futebol do Palmeiras, cada dia mais pragmático, previsível, né? Conta com um grande elenco, bons nomes, mas o trabalho do Abel ainda não andou esse ano. E precisa ser um pouco mais. O Cruzeiro é um Cruzeiro que vai criando casca, novo técnico, né? Arthur Jorge.
1: O cara do Botafogo.
2: Era do Botafogo, é o novo técnico. Tá criando a cara, o futebol reativo de novo. Aquele que deu certo com o Leonardo Jardim tá voltando agora com o Arthur Jorge. E o time do Cruzeiro é, pra mim, o melhor, é um terceiro melhor time do Brasil hoje. Conta com grandes nomes. Quando Caio Jorge e Matheus Pereira quer jogar bola, ninguém segura, não adianta.
1: Eles são. Tanto que me surpreendeu muito a situação que o Cruzeiro começou o ano, cara. Pra mim foi surpreendente, muito abaixo daquilo que a torcida esperava. E o Cruzeiro, se ele não tivesse começado tão mal o Campeonato Brasileiro, como começou, que tá agora criando corpo agora, tá pegando estilo do jogo do treinador, ele estaria brigando, sem dúvida nenhuma, na parte de cima da tabela. Lembrando que o Palmeiras continua líder isolado com 35 pontos, 4 a mais do que o Flamengo. Mas com o jogo atrasado do Flamengo, a diferença pode cair para ter um ponto. Já o Cruzeiro, uma bela recuperação, que a gente acabou de falar aqui agora, ocupa a 13ª colocação com 20 pontos. E teremos, quando eu falar do Flamengo, teremos um encontro direto. Sábado, jogão de bola, vai parar o Brasil esse jogo de sábado. Ó, muita gente aqui, M9, artilheiro do amor, está mandando um abraço para todos. Diz que teve sorte de não ter enfrentado o M9. Ó, que eu dei sorte, tá vendo?
2: Tá vendo?
1: Um abraço pro Digi.
2: O M9 é o Moreia, é o atacante do 7 de setembro do veterano, entendeu? E ele é um homem gol do 7 de setembro. O problema é que o gol não vai todo jogo, mas o homem tá lá. Ele tá lá.
1: Na minha época eu até desafiava. Hoje não. Hoje fazia gol em mim é bater em bêbado.
2: Não, hoje você desafia assim, viu? Grande abraço, viu, Moreira? Você corneteiro. Esse é corneteiro. Pra falar pra você, viu?
1: Ele tá falando aqui que faz gol em mim fácil, hein? Um abraço pro DJ 7 aí. Um abraço pra Érica.
2: DJ 7 é o Gésio. O Gésio é um dos integrantes do programa que nós vamos falar aí.
1: Que legal,
2: um pouquinho mais santista. Tá com a cabeça quente também.
1: Eita, meu Deus, somos todos. Foi bom Paulista essa rodada.
2: Nossa, rapaz.
1: Um abraço para a Érica Gil. Vai, Corinthians. Vai pra onde, Érica? Não, vai. Um abraço pra Átila. Ó, a Átila tá dizendo aqui que ele tem vaga na seleção, hein? Ó,
2: Átila jogou no Fiorentina, rapaz.
1: Então.
2: Ele é bom jogador. Érica, um beijão, minha irmã. Te amo.
1: Que legal. Ó, e vamos pro domingo, né? Domingo tivemos, já que apareceu o Santista aí, vamos falar do Santos, que meu amigo Manuel Marcos. Mas tem o áudio do Biruta aí, né, cara? O Biruta vai brigar com a gente se a gente passar o áudio dele, esse garotinho de 30 anos de rádio. Ah, solta aí. Biruta que tá em São Paulo, oi. Tá chegando.
3: Pessoais, mas na quarta-feira eu vou estar de volta na bancada. Que eu falo, galera do bem. Boa tarde a todos os ouvintes da Onda FM. Agradecendo mais uma vez ao Roger por estar junto com ele na bancada. Não, hoje é claro, porque nós temos nosso grande convidado aí, Marcos Brasil, fazendo parte da bancada. Agradecer também a Patrícia, ao PA, ao Matheus. Estou aqui em São Paulo de compromissos pessoais, mas na quarta-feira eu vou estar de volta na bancada. Que rodada foi essa do Brasileirão, hein, meu amigo Roger? Rodada onde apenas o Red Bull Bragantino vingou os paulistas. Pichotado pela arbitragem mais uma vez no jogo do Santos. O cara que ganha 25 pau substituiu o cara errado. Mas é assim mesmo o futebol brasileiro. Agradecendo mais uma vez vocês que estão aí nos ouvindo, que tem muita resenha hoje aí com o Roger, né? E o Brasil. Lembrando que também tivemos a Fórmula E, e na Fórmula E tivemos Drugovic, piloto brasileiro, chegando ao pódio no seu primeiro ano de corrida. É como eu falei, tem muita coisa para acontecer hoje no programa. Mais uma vez agradecendo a oportunidade de estar junto com vocês, né? Lembrando também, Roger, que a minha escalação para a seleção brasileira já está aí. E você pode ter certeza que na minha escalação o Neymar não está. Um abraço, Roger, um abraço, Brasil, um abraço a todos os ouvintes da Onda FM. Quarta-feira eu tô de volta, hein? Eu sou incaível.
1: Grande abraço, filho. Faça uma boa viagem, bom retorno pra você. Então, depois a gente vai passar no final aqui, o Marco já fez a escalação dele, o Marco do Brasil tá com a escalação, com a convocação dele, eu tô com a minha, quem acertar mais vai ganhar um prêmiozinho aí, vai ter uma surpresa aí pra quem acertar o maior número de jogadores pelo Ancelotti. Eu liguei pro Ancelotti, eu tive programa, né? Roger, eu não posso atender agora, porque eu tô aqui tirando se o Neymar vai, se o Neymar não vai, na minha minha convocação, já vou dar o spoiler. O Neymar tá na minha convocação. E vou falar do Santos, é que tá falando Neymar, vou falar de Santos. Santos e Curitiba foi aquele joguinho que eu gosto, às 11 horas da manhã, se acorda tomando aquele café de domingão, assistindo um jogo bacana. O Santos perdeu o seu mando de campo. O Santos no seu mano de campo, hein? Por mais que jogou fora, jogou no Neoquímica Arena, mas com mano de campo a seu favor. Com dois gols do Breno Lopes, pra mim o melhor em campo, e um do Josué, todos no primeiro tempo. Santos com mais posse de bola, 63% de posse de bola, mas apenas uma finalização no alvo do Curitiba, cara, em seis. Então é muito pouco pelo quantidade de posse de bola, 63%, você finalizar no alvo, né, que a gente fala, finalizar no alvo apenas uma vez, é muito pouco para um time precisando sair daquela incômoda zona do rebaixamento, aquela briga direta ali, inclusive com o Corinthians, eles estão ali revezando, pô, você entra essa rodada e eu entro na próxima, tá, vamos revezar aqui e tal. E lance bizarro que o Biruta acabou de falar, que a gente não pode deixar de comentar isso, a substituição do Neymar, cara. Eu nunca tinha, 23 anos como profissional de futebol, eu nunca tinha visto um lance igual daquele. Fica claro o seguinte, muita gente me questionando, inclusive no meu no meu Instagram, perguntando, mandando assim, o que aconteceu? É simples, depois que aumentaram o número de substituições, antigamente eram 3, depois da pandemia que foram para 5 substituições, muitas vezes acontece que no meio do jogo, principalmente no segundo tempo, o treinador vai fazer 4 substituições ao mesmo tempo. Inclusive, antigamente era uma placa só. Hoje, a maioria dos jogos tem 2 placas de substituição, que enquanto tá levantando uma, já tá preparando outra. Então, o quarto árbitro sempre tem alguém auxiliando ele para mexer naquela plaquinha, colocar os números ali e ali. Ele errou. Porque a hora que o cara ajudou ele para colocar a plaquinha ali, para colocar o número da substituição, ele tinha que conferir o papel. Isso é a obrigação dele, a responsabilidade é dele. Por mais que quem errou foi o auxiliar dele, o auxiliar do quarto árbitro tenha errado, mas ele tinha que conferir. Porque isso aí é responsável, vai cair nas costas dele, porque era obrigação dele substituir certo. E foi um lance bizarro, e o Neymar, faltou bom senso do árbitro, que o Neymar invadiu para questionar, porque, pô, não, mas eu não era para me sair, tá aqui o papel aqui, o árbitro deu um cartão amarelo. Eu acho assim, não, mas já que foi o quarto árbitro que errou, pô, Neymar, dá licença aí, porque o Neymar agora tá suspenso, dá licença aí, porque, poxa, erramos, tudo bem, mas já de início, se ele não tivesse apitado para reiniciar a partida, ele podia ter trocado, que eu já vi isso acontecer várias vezes, não, volta, que o outro tá sentindo, vamos mudar a substituição, mas o juiz já tinha dado o início novamente do jogo, então ele não podia voltar atrás. Então, mas foi um lance bizarro, né?
2: Exatamente, Dom, sobre isso, no TikTok você já vê aqueles influencers que fazem leitura labial, né? E parece que foi um problema do papel com o auxiliar César Sampaio, né? Que perfeito. Tinha dito pro quarto árbitro que seria o camisa 10 o Neymar, e aí o papel tá outro, e aí foi uma guerra de informação. Agora, sobre o jogo, o São Paulo teve a posse de bola do jogo, e o Curitiba Santos. O Santos teve a posse de bola e o Curitiba teve o jogo. Virou 3-0. É muita coisa. Na Neoquímica Arena, o Santos levou mais de 40 mil torcedores novamente para a Neoquímica Arena. Até pouco tempo atrás, o recorde de público da Neoquímica Arena era do Santos. Não era do Corinthians, né? Desconsiderando aí a Copa do Mundo, que aumentaram as arquibancadas, né? Santos tentou controlar o jogo, Gabigol não deu nada certo pro Gabigol no jogo, mostrou muitas, e é impressionante como o Cuca ainda não consegue dar um padrão a esse time.

0: afoito, muito imprevisível. Se vai pro campo, ele pode ser um herói, como ele também pode tomar um gol besta, um gol bobo. Mas ontem ele tentou fazer a parte dele. Neymar, mais uma vez, super discreto no jogo. Muita gente reclamando, mas foi, ele não era para ter sido substituído, tava 20 minutos de jogo ainda. Mas vamos ser bem realistas, pô, não ia mudar. Faltava. Ele não fez em 60 minutos, ele ia fazer em 30 minutos, ia mudar o jogo, ia virar o jogo pro Santos, pelo amor de Deus. Então, assim, sem choro, igual que eu falei do São Paulo eliminado na Copa do Brasil. Ah, expulsou o Ferreirinha, achei muito que foi demais a expulsão. Então, sem choro. Aqui não é Palmeiras, não, tá? Aqui a gente não chora, não. Perdeu. aqui perdeu. O Santos é o primeiro fora da zona de rebaixamento, com 16 pontos. Em 16º com 18 pontos, mesma pontuação do Corinthians, que abre a zona do rebaixamento, e do Grêmio, uma posição acima. O Coxa, um belo campeonato, está na 7ª colocação com 23 pontos, mas só 5 pontos que separa, olha que campeonato doido, mas só 5 pontos que separa o Santos e o Corinthians do Coritiba.
1: Exatamente.
0: Então, em 2 rodadas, pode inverter, pode o Coritiba ter a zona de rebaixamento e o Santos e o Corinthians lá em cima. Esse é o campeonato, o melhor campeonato do mundo é o campeonato.
1: Isso é disparado, disparado o melhor campeonato do mundo. Ninguém diria que o Mirassol seria a lanterna esse ano, tá lá na lanterna, Corinthians e Santos na zona de rebaixamento, o São Paulo já chegando perto. Eu acho que essa parada pra Copa do Mundo vai ser bom pros paulistas, viu?
0: É verdade. O Max aqui está dizendo que o Marcos é um ótimo árbitro, que ontem jogaram o Master contra ele.
1: Deixa eu me defender aqui, Ontem teve um grande clássico, os veteranos do 7 de setembro contra Fortaleza, infelizmente o árbitro sentiu no primeiro tempo, eu tive que fazer lá, eu sou da comissão técnica do 7, viu? Tive que fazer a arbitragem, melhor árbitro do estado de São Paulo apitou Fortaleza ontem, 7 de setembro, viu? Então não vem me cornetar, não.
0: Você não ia dar aquele pênalti por favor do Palmeiras, não, né?
1: Jamais, rapaz.
0: Eu tô falando.
1: Ele é o VAR, eu não sei nem como que o VAR não quis corrigir o certo do Bandeira, viu?
0: Vai mandar expulsar ainda. Foi pênalti, expulsa ele ainda.
1: Vai ter uma hora que o VAR vai mandar expulsar o árbitro por ter dado contra o Palmeiras, viu?
0: A Lê também tá mandando abraço aqui pro Marcos, está torcendo a convocação do Neymar, abraço pro Gil Silva, está mandando abraço pro Marcos também, pra toda a equipe da Onda FM, tá aí, Tem estreia segunda-feira, né?
1: Opa, segunda-feira nós teremos estreia na Rock News da 98.5. 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
0: Tá aí. Manda um abraço pro Lele do Encrespô, que vai abrir o show do Dudu Nobre, o Encrespô, dia 6 de junho, na Praça de Eventos do Nobre. Daqui a pouco o Marcos vai sortear aqui 2 ingressos para vocês que estão nos acompanhando aí. Vai parar Caraguatatuba, Litoral Norte, vai ser o sábado do pagode. Agora vamos para aquele intervalinho rapidinho, depois nós temos que falar de Corinthians, temos que falar das nossas convocações aqui, mas antes agradecer aos colaboradores, né? 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

0: 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Rapidinho pro break, não saia daí, voltamos já já. 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
1: Voltamos com o melhor programa de esporte do Litoral Norte e Vale do Paraíba. 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Deixa eu falar aqui que eu esqueci, hein? Me puxaram a orelha aqui. A nega véia que tá em casa lá já puxou a orelha. Você esqueceu de falar? Não, vou dar um recadinho pra você. 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Capricha, porque você pode estar com a gente aqui na última sexta do mês. Queria mandar um abraço aqui pro Ricardinho. Ô, Ricardinho, você vai estar na bancada com o Marcos Brasil. Ó, se precisar de reforço pra defender o São Paulo, me chama que eu vou lá com você, hein? Tem recadinho também, né, Marcos?
2: Tá mais do que convidado. Eu preciso mandar um abraço aqui pro pessoal. Eu vou mandar um beijão pro Bruno Flamenguista lá do Rio de Janeiro. É, a Camila, a esposa dele, também flamenguista. Ela disse que é flamenguista, mas eu tô transformando ela pra corintiana, tá? E pro Tutu, viu, Tutu? Um beijão, meu amigo. Meu Tutu é vascaíno. Pra minha amiga Dani, de São Sebastião. Pra minha futura esposa, Júlia, lá da Ilha Bela.
1: Você que não manja, não.
2: Eu que não mando pra você ver. Pro Hélio, deixa eu ver aqui, ó. Hélio, Yasmin, minha irmã. Pro Paulo, o Gésio, eu já falei. Pro Edgar, pro Moré, que já tá, pro Dinho, um abraço, Davi do Topo e uma galera vendo aqui, Thiago Rosa, tá, o pessoal tá me cornetando aqui no WhatsApp.
1: Que
2: viu?
1: Legal, que legal, seja muito bem-vindo. E vamos falar ainda, continuando, que temos ainda nossas escalações, temos nossa convocação pra seleção. Celote, duvido que você entenda mais do que a gente, tá louco? Acompanha a gente que se dá bem na Copa do Mundo, hein? Tivemos também Bahia e Grêmio, o Bahia ficou no empate de 1-1 com o Grêmio. Ô, Rogério Ceni, você quer ir embora do Bahia, você quer vir pro São Paulo, agora não dá mais tempo, o Dorival já sumiu, meu Deus do céu. O Bahia ocupa a oitava colocação, também com 23 pontos, mais um jogo ainda atrasado, podemos chegar a 26 e subir pra quarta colocação, pegar o lugar de São Paulo, faz isso não, hein? E o Grêmio está na 15ª colocação, com 18 pontos, a mesma pontuação do Corinthians, que abre a zona do rebaixamento. Tivemos Botafogo e Corinthians, aí vamos falar do teu Corinthians.
2: Meu Deus.
1: Você queria passar, achando que eu fosse esquecer? Não esqueci não, porque o Botafogo tem que me pagar, pô, ela tá me devendo. Botafogo venceu o Corinthians por 3-1 no Engenhão. 3 gols do Arthur Cabral. Resolveu fazer o gol contra o Corinthians. Ah, meu Deus do céu. E um gol do Rodrigo Garro, descontando para o Corinthians, com falhas defensivas, inclusive do Hugo Souza, que o Neto, a torcida ficou brava, que o Neto criticou o Hugo Souza e tal. E eu tenho minha opinião pessoal aqui, eu sempre falei isso, como goleiro, eu acho que ele não é goleiro para a seleção brasileira. Eu sempre falo. Eu gosto muito de goleiro regular. Goleiro que a torcida vai pro estádio sabendo que, pô, ali tá tranquilo. É o caso do Fábio, que mantém a mesma regularidade sempre. Você vai pro estádio, tá sempre ali. Dificilmente você vê uma falha grotesca do Fábio. E o Hugo, como Carlos Miguel também andou falhando em várias coisas, melhorou muito ultimamente. Pra mim, tá melhor fase ainda do que o Hugo nesse momento, no momento atual. Mas enfim, com falha do setor defensivo do Corinthians. O Corinthians voltou no segundo tempo jogando mais, até sofreu o terceiro gol. Quando sofreu o terceiro gol, deu aquela ducha de água fria, falou, cara, agora não tem jeito, tava 2, dava pra gente buscar, agora 3, ficou meio complicado. Foram apenas 2 chutes do alvo, por parte do Corinthians, muito pouco também, contra 6 do Botafogo. O Corinthians teve mais posse de bola, a característica do Diniz, né, foi 65% de posse de bola, mas não adianta ter posse de bola sem incomodar o adversário, não é, Marcos?
2: O clássico dos desesperados virou o clássico do alívio do Botafogo. Pra mim, o Hugo falha nos 2 primeiros gols e o Yuri Alberto, a gente sabe que o Yuri, ele é um cara muito mais sensitivo aí a críticas, depois da entrevista que ele deu, falando que gostaria de novos desafios, não acertou nada ontem, não acertou absolutamente nada. André Ramalho não tem mais futebol pra ser zagueiro, não é do Corinthians, a Série A do Campeonato Brasileiro, infelizmente ele entregou o terceiro gol e o Corinthians muito apático. O Hugo é a mesma questão da principal crítica da torcida, né? Parece que o time escolhe jogo. O time do Corinthians escolhe o jogo. O time da Libertadores é um, o time da Copa do Brasil é outro. E o brasileiro fica escorregando. E ontem foi um jogo atípico, não. Foi apático do Corinthians. O Garro não fez uma boa partida, apesar do ter feito o gol. O sistema defensivo realmente depende muito dos quatro titulares estarem em campo. E realmente foi uma noite trágica, tanto pro Diniz quanto pro Corinthians. Pra mim, o Hugo falhou nos dois primeiros gols do Botafogo. E o Arthur Cabral fez a festa pra cima do André Ramalho.
1: E eu acho o Arthur Cabral muito meia boquinha, cara, e conseguiu fazer esse carrasco do Corinthians. Ah, mas me ajudou meu Botafogo, quem sabe que sai meu cascaio aí. Botafogo está em nona colocação com 21 pontos, mais um jogo ainda atrasado, podendo chegar a 24, mesma pontuação do São Paulo que está em quarto, e o Corinthians, como dito antes, é quem abre a zona de rebaixamento em 17º com 18 pontos. Tivemos também Chapecoense e Remo. Chapecoense perdeu em casa para o Remo por 3-2, Chapecoense, última colocado com apenas 9 pontos, um jogo ainda por fazer. O Remo é o segundo, tem acima, na 18ª, também na zona de rebaixamento com apenas 15 pontos. Esse jogo a menos Chapecoense não vai mudar muito a situação dele na tabela. Tivemos Bragantino, massa bruta, e Vitória. Bragantino venceu em casa.
2: Goleiro.
1: Por 2, gol de goleiro. E bem batido, hein? Aquela paradinha e tudo.
2: Lembrou o Rogério Ceni?
1: Tá um pouquinho longe. O Volpe em São Paulo não fez muita coisa não, mas tudo bem. Bragantino venceu por 2-1 em cima do Vitória. Bragantino na 6ª colocação com 23 pontos, o Vitória em 14º com 19 pontos, mas um jogo atrasado ainda também.
2: Vitória tava de ressaca da vitória contra o Flamengo.
1: Contra o Flamengo foi um leão, contra o Massa Bruta foi um gatinho,
2: exatamente,
1: né?
2: Difícil, viu? Esse time do Vitória, vou falar pra você, viu? Também deu trabalho pro Corinthians, então não gosto muito do Vitória, não.
1: Eu joguei lá, eu tenho carinho pelo Vitória, te passei por lá, tive duas passagens pela Vitória. Comi muita água na Bahia lá. O Álvaro tá mandando um abraço aqui pro Marcos. Tem um abraço do Julimar, que meu amigo Julimar, cara, do quiosque do Zequinha lá, filho do Zequinha do quiosque, cara sensacional. Saudade de você, irmão. Um abraço para o Dini. Mandando um abraço aqui pra todos aqui da bancada.
2: Meu goleiro.
1: Seu goleiro?
2: Dini é o meu goleiro.
1: Mão de pau ou mão de quiabo?
2: Olha, depende do dia. O Dini me irrita, porque depende do dia. O Dini escolhe jogo, viu? Ontem fez milagre, ganhamos o jogo com a Vila Amélia ali na terceira divisão do Campeonato Municipal aqui de São Sebastião. No jogo passado entregou a paçoca, né, Dini? Mas é um bom goleiro.
1: Então
2: viu?
1: Tá igual o Hugo Souza. Escolhendo o jogo.
2: Escolhe o jogo. Tá Dini, final do campeonato, você pode jogar sem a zaga. Ele não vai deixar passar nenhuma.
1: É isso aí, ele tem que aparecer nos momentos importantes, né? Jogo decisivo. Eu odiava jogar, cara, pegar, todo respeito ao Vitória, ao Remo, ao Paysandu, jogar no Morumbi contra o Paysandu, quarta-feira, 9:30 da noite, era doído, cara. Se eu pudesse não ir pro jogo, falei, posso ir pro jogo? Agora jogar contra o Corinthians, jogar contra o Palmeiras, aí que o jogador aparece, aí que é hora de aparecer, não com todo respeito aos outros, mas não dá. Agora vamos pro Atlético Paranaense, Flamengo, você de novo, Flamengo teve oportunidade de encostar ainda mais. O Atlético cedeu o empate no final para o Flamengo. Quem tava lá? O Ancelotti tava lá, serão ver. O Léo Pereira. Ou o Léo Pereira, Paquetá, o nosso Pedro. O jogo terminou 1-1. Flamengo com mais posse de bola, 65% de posse de bola, jogando fora de casa contra 35% do Atlético, mas apenas 4 chutes no alvo. A mesma situação que a gente fala do Corinthians, aconteceu. Não adianta ter posse de bola se você não incomoda o adversário, trocando bola pro lado, jogando, recuando, jogando.
2: O problema lá de jogar no Atlético Paranaense, jogar contra o Atlético Paranaense, é aquele campo society que eles têm lá, aquela grama artificial, realmente.
1: Aquela grama
2: lá
1: nas piores que tem.
2: O futebol não é a mesma coisa, não adianta, gente, não adianta, tá? No futebol não é a mesma coisa, não tem nenhum tipo de justificativa esse gramado de plástico no futebol de alta performance da Série A do Campeonato Brasileiro. Atrapalhou sim o Flamengo mostrou a intensidade, mas não tinha nenhum controle sobre as jogadas, porque realmente, muito erro de passe, erro de lançamento, porque o time é diferente. Você jogar no society, você jogar num campo de gramado natural é diferente. Então, realmente, ontem, pra jogar lá no estádio do Atlético Paranaense, olha, pra tirar uma vitória de lá, você tem que vencer o campo. O time do Atlético Paranaense não dá grandes desafios, não.
1: Perfeito. E mais uma vez, a falta que faz a Arrascaeta, né? Eu vou bater nessa tecla sempre. A criatividade muda do Flamengo. Aquela visão do jogo da Arrascaeta, de ver aquele lancezinho de colocar o Pedro na cara do gol e tal. Tem muita qualidade. O time do Flamengo tem muitas opções, mas nenhum jogador que se compara ao Rascaeta, cara. Ele faz completamente diferença, que a gente tá falando do jogador do Fluminense, do uruguaio, do Fluminense, enfim, tem alguns jogadores em alguns times que são o termômetro do time. O Rascaeta é um que tá fazendo muita falta. O Atlético Paranaense ocupa a quinta colocação com 24 pontos, mesma pontuação de São Paulo, quarto. Já o Flamengo perdeu a chance de diminuir ainda mais a distância para o líder Palmeiras, está com em segundo lugar com 31 pontos. Essa diferença podia ter caído, lembrando que o Flamengo tem um jogo a menos, né, podendo essa diferença com esse jogo atrasado é contra o Mirassol. Então, será que o Mirassol vai querer aprontar contra o Flamengo? Não acredito. O Flamengo precisando ganhar. E lembrando que vamos ter agora o confronto direto Flamengo e Palmeiras no Maraca, sábado, jogaço, às 21 horas, cara.
2: Jogaço.
1: Meu Deus do céu, acho que vou ter que tomar um Danonezinho assistindo esse jogo. Eu vou ficar nervoso. Eu sei que eu vou ficar nervoso. Vou ter que tomar um Danone. Ainda bem que é 9 horas já, acho que começa a tomar na parte da tarde ali e tal. Quando chegar a hora do jogo, já tô tranquilinho.
2: Vou antecipar seu programa de quinta-feira aqui, é palpite pra esse jogo aí, Flamengo e Palmeiras.
1: 2-0 Flamengo.
2: Eu sigo você.
1: 2-0 Flamengo. Flamengo vai dar vida. Vamos falar um pouquinho, antes da gente falar agora da nossa convocação, vamos falar um pouquinho do jogo, da rodada que teremos no meio de semana. Teremos Copa Sul-Americana, que já começa amanhã.
2: Sim.
1: Nosso programa só volta quarta, por isso que já vai dar os jogos de amanhã, quem quiser acompanhar. Virando a chavinha, pela Sul-Americana teremos São Paulo e Milionários às 21h30. Isso amanhã. Na quarta-feira teremos Olímpia e Vasco da Gama às 19 horas. Teremos Santos e São Lourenço. A chance do Santos é a última, aquele último respiro do Santos para continuar com chances. Tem que ganhar do São Lourenço em casa. Teremos Independente e Botafogo às 21 horas, se tudo na quarta-feira. Teremos Grêmio e Palestina. E Palestino, também às 21 horas. Teremos jogaço River Plate e Bragantino às 21h30 na quarta-feira. Na quinta-feira, fechando a Sul-Americana, teremos Atlético Mineiro e Cienciano às 19 horas. Pela Libertadores da América, teremos Fluminense e Bolívar na terça-feira. Teremos Ayurred contra o Mirassol às 21 horas. Teremos Boca Juniors e Cruzeiro.
2: Isso é jogaço.
1: Jogaço.
2: Na Bomboneira.
1: Na Bomboneira, isso amanhã, terça-feira, jogo imperdível. Na quarta-feira, teremos Palmeiras e Cerro Porteño às 21h30. Teremos Flamengo e Estudiantes às 21h30. E na quinta-feira, fechando a Libertadores, teremos Peñarol e Corinthians. Outro jogaço também.
2: Corinthians já classificado, joga tranquilo. O restante tem que remar.
1: E vamos falar da nossa convocação daqui a pouquinho, às 5 horas, né? Estou falando 15 para as 5, mas na realidade é para preparar todo o ambiente, preparar tudo. Então, 5 horas teremos a convocação da Copa do Mundo. Muita gente me questionando, falou: Roger, mas você acha que tem chance? Você acha que o Brasil. Eu, sinceramente, eu falo para vocês, cara, eu tenho esperança. Não só como brasileiro, que brasileiro tem esperança sempre, mas eu acho que assim, eu falo isso há mais de, vou colocar, uns 6 anos pra cá. Falo que o Brasil precisava ter um treinador europeu. Aí o pessoal: ah, mas não tem treinador de qualidade no Brasil? Tem. O problema é que os jogadores que estão fora, que estão jogando Chelsea, estão jogando Real Madrid, estão jogando Barcelona, eles têm outro patamar. Você pega um treinador que está aqui no Brasil treinando o Corinthians, treinando o São Paulo, treinando o Flamengo, eles não têm vou jogar até coragem, não tem a coragem de chegar no meio do jogo e substituir o Neymar, substituir o Casemiro. Os jogadores ganham mais, tem muito mais moral do que os treinadores que estão à frente da seleção brasileira. Então precisa de um treinador, o Carlo Ancelotti. Eu falei isso ontem pro Wellington, amigo meu corintiano. Eu falei: ó, o Carlo Ancelotti, o Vini Júnior só foi melhor Bola de Ouro porque o problema do jogador brasileiro é o compromisso tático. O jogador brasileiro não tem compromisso tático. Eles vão estar perdendo o jogo, centroavante, ele quer pegar a bola no pé do zagueiro para mostrar para a torcida que ele está sofrendo mais do que o outro, que ele está mais incomodado que o outro. Isso acontecia sempre. Então precisava um treinador como o Ancelotti para falar assim: Neymar, tua função é aqui, ó, Rafinha, tua função é na direita, o Vinícius Júnior na esquerda, você na direita. Se você começar a vir pegar a bola no pé do zagueiro, a bola no pé do Casemiro, você sai do jogo, vou colocar outro. Então você cumpre a tua parte tática, que o coletivo sobressai. Então, por isso que a minha esperança vai ir, ele vai ter o maior tempo na frente da seleção agora, praticamente 23 semanas completo para poder treinar, colocar o estilo de jogo dele. Então tem esperança sim, tá? Para quem, isso é minha opinião, acho que a gente vai chegar longe, porque Copa do Mundo, né, Marcos, é muito assim, é aquele jogo.
2: Exato.
1: Pode pegar aquele jogo o goleiro fecha o gol lá, e o centroavante faz um gol, enfim, a gente já viu isso acontecer com o São Paulo, que você acabou de falar com o Rogério Ceni, fez milagre lá e ganhou. Exatamente. Contra o Liverpool.
2: Exatamente, se jogasse mais umas 4, 5 vezes, não ganhava, inclusive, viu?
1: É verdade, verdade.
2: A seleção precisa passar por esse processo de ser mais pragmática, e o Ancelotti traz exatamente isso para a seleção. Ele não é um técnico defensivo, ele tem trabalhos muito ofensivos, o Real Madrid na última temporada dele em clubes mostra um pouco isso. O que falta um pouco para o Ancelotti é material humano, e talvez ele precisasse um pouquinho mais de tempo para conhecer os jogadores brasileiros. A insistência dele em alguns nomes aí que realmente geram total discordância, como Danilo, Alexandro, mostra que há uma falta de conhecimento / falta de jogador de qualidade. O Brasil tem hoje uma carência muito grande nas suas laterais, e é impressionante como não tem uma solução para isso.
1: Beleza. Vai dar a tua convocação?
2: Vamos por posição, goleiro, zagueiro, o que você quer?
1: Vamos falar primeiro do... Vamos colocar as nossas três convocações.
2: Beleza.
1: A do Biruta já tá aberta aqui também, a minha já tá aqui.
2: Lembrando que é o que a gente acha que ele vai levar. Não é a nossa gostaria. Opinião.
1: Não,
2: né?
1: Não, que a gente gostaria.
2: Então, só lembrando isso, tá?
1: Não que a gente gostaria, eu acho que ele vai levar. Isso. Goleiros, Alisson, Bento e Ederson.
2: Exatamente, não vai.
1: Peruta também não escapou disso.
2: Não vai escapar.
1: E eu acho só que a surpresa aí, que eu acho que ele vai colocar o Ederson como titular do gol do Brasil.
2: O Alisson é um nível 3, 4 níveis acima de qualquer outro goleiro. Não levaria esses três, levaria outros, mas o Alisson, Bento e Ederson estarão na Copa.
1: E o pessoal sempre me pergunta como goleiro, fala assim, Roger, mas pô, o Alisson já foi. Eu falo, tá bom, me fala um goleiro melhor do que ele pra seleção.
2: Hoje não tem.
1: Que a gente sabe que vai vestir, vai jogar contra uma França, vai jogar contra uma Espanha, e você fala assim, cara, não vai pesar, não vai ficar nervoso, nada. Não tem, se tivesse, ele é o melhor goleiro que você já viu, não, o Tafarel na época tava muito melhor que ele, enfim, mas é o que a gente tem no momento. Defensores, o Biruta misturou aquele lateral com defensor.
2: Vamos junto aqui.
1: Vamos junto. Eu coloquei o Alexandre, por mais que eu não gostaria, eu trocaria o Alexandre pelo Pedro. Não, não vou falar isso não, que senão eu vou falar.
2: É o lateral esquerdo, Alexandre, não o zagueiro Alexandre.
1: Não,
2: lateral esquerdo, do
1: lateral esquerdo do Flamengo. Lateral, você colocou. Laterais, eu coloquei Alexandre, Danilo, Douglas Santos e o Wendel.
2: Wesley. Gabaritou comigo aqui.
1: Então tá aí. O Biruta colocou. O Biruta deu uma encrespada aqui. Ele colocou Danilo, Wesley colocou também. Vitinho, Léo Pereira. Então a gente colocou só Danilo.
2: Vitinho,
1: Danilo, Vitinho e Wesley.
2: Mas ainda acho que ele vai colocar um zagueiro na lateral direita. Já vou falar
1: eu
2: aqui.
1: Também acho. Aí vamos pra zaga. A zaga, na minha convocação, Gabriel Magalhães, tá jogando demais. Sim. No Arsenal. Ibanez, até pra oportunidade de jogar na lateral direita.
2: Ele será o lateral direito.
1: Será o lateral direito. O Léo Pereira, eu acho que vai, que pegou confiança dele. Inclusive, eu acho que ontem ele tava lá. E o Marquinho.
2: Aqui eu coloquei Gamalhães, o Ibanez, o Marquinhos, o Bremer, acho que vai ganhar essa convocação hoje, junto com o Léo Ortiz.
1: Então, tá, aí ficou, o Biruta colocou Thiago Silva, Léo Pereira, Thiago Silva, Marquinho e Ibanez.
2: Aqui tá Brenner e Ortiz diferente aqui.
1: Então tá, agora vamos pros meias atacantes. Eu acho que vai, eu coloquei Andrei Santos,
2: sim,
1: do Chelsea. Bruno Guimarães, que é o cara de confiança do Ancelotti. O Casimiro é outro de confiança do Ancelotti. O Danilo, que ele já convocou.
2: Já convocou,
1: não tem saído. O Fabinho, que é muita característica do Casimiro. Pela experiência, pelo tipo de jogo, então eu acho que ele vai até para um cansaço. Casimiro já tem uma idade, já não tem aquela disposição toda. E João Gomes, eu acho que João Gomes seria uma surpresa para mim.
2: Eu acho que ele não leva o Fabinho e acho que ele vai de Gabriel Sara no lugar.
1: O Biruta colocou Andrés Pereira,
2: não vai.
1: Casimiro, Danilo, Fabinho, Gerson e Matheus Pereira.
2: O Ancelotti é muito pragmático, ele não vai ter grandes surpresas agora, não.
1: Eu também acho que não. Atacante?
2: Agora sim.
1: Agora chegou o que tá todo mundo esperando. Eu coloquei o Hendrick, coloquei Gabriel Martinelli, o João Pedro no Chelsea, A minha dúvida aí é o João Pedro, que é moleque novo, tem muito pela frente, mas tá jogando demais. Tá, eu acho que ele vai levar, entre ele e o Pedro. Enfim, mas vamos falar meus convocados: Endrick, Gabriel Martinelli, o João Pedro, Luiz Henrique, Matheus Cunha, Neymar, Rafinha, Rian e Vini Júnior.
2: Ó, eu liguei pro Ancelotti e eu vou gabaritar aqui o ataque da seleção, viu? Vinícius Júnior, Matheus Cunha, com certeza, Luiz Henrique, que ganhou essa convocação no último jogo.
1: Perfeito, na última convocação.
2: Ele vai levar o Igor Thiago.
1: É, então, mas...
2: Que também ganhou, é um centroavante muito mais... Hoje ele é hoje ele é mais atacante que o Pedro, pra uma Copa do Mundo, tá? Martinelli, Rafinha, João Pedro e Neymar.
1: Só o Igor Thiago... nossa diferença aqui pro
2: Rayan. Isso. E o Rayan. O Rayan, eu não acredito, porque ele não deu oportunidades para os outros aproveitaram melhor.
1: O Biruta foi no Anthony, Endrick, Igor Jesus, Caio Jorge, Matheus Cunha, Pedro, Rafinha, Savinho e Vini Júnior.
2: Ô, Biruta. Anthony não, né? Ele tá lá porque tinha que ter 55 na lista, rapaz. Ele não tem chance alguma de ir pra Copa do Mundo.
1: Vamos ver quem vai gabaritar. Meu amigo Marco Brasil, lembrando a todos vocês aí, o sorteio. Patrícia, quero ver esse sorteio aí, se você já fez, manda aqui pra gente. O sorteio já foi. Aí tá aí o sorteio. Priscila Leandro. Final do telefone 333 e M9 aí.
2: Moreia.
1: Dá um oi no WhatsApp aí. E pedir pra dar um oi no WhatsApp. Aí. 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Aí, Dudu Nobre, já sei, do 6, Pará, Caraguatatuba, pagode pesado, com o Crespo ainda fazendo a abertura do programa. Marco Brasil, obrigado pela companhia, o programa foi espetacular. Biruta, cuidado, o programa foi espetacular. Sexta-feira, eu sei que você tá de volta aqui, ainda mais pra falar da tua estreia também na segunda-feira.
2: Fechado.
1: Lá na Rock News.
2: Obrigado pelo convite, obrigado pela atenção, obrigado a todos os corneteiros, meus amigos que participaram aí, viu? Corneteiro, ó, sexta-feira tem de novo, viu? Então, guarda suas perguntas aí pra vocês fazerem na sexta-feira.
1: E vamos ver quem acertou. E nós vamos na quarta-feira aqui falar quem chegou mais perto aí da convocação do Ancelotti.
2: Já tô comemorando meu prêmio, hein?
1: E vou agradecer aqui nossos colaboradores. Né? Sem eles, esse programa não seria possível. 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Obrigado vocês por terem ficado com a gente até agora. Quarta-feira estaremos de volta. Uma semana abençoada para todos vocês. Fiquem com Deus. 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
1: E pra você, o Toca Todas aqui na programação da Onda. Tá tudo bem? Tá tudo certo? Boa tarde, Litoral Norte. Nessa segunda-feira, 18 de maio, 2026. Tá friozinho por aí? Como é que tá o tempo por aí? Fala comigo, fala comigo. Vamos que vamos aqui na programação da Onda, atendendo o seu pedido aqui no Toca Todas. Saudade de você, hein? Que coisa, vamos que vamos, tá tudo bem? Fala comigo aqui na Onda, a Onda é muito mais. Boa tarde, Amanda e o Everson Gabriel, sempre ouvindo e curtindo aqui a melhor programação de todo o Litoral Norte.
2: Uou! Oi, Joca.
1: Oi.
2: Boa tarde.
1: Boa tarde.
2: Bem? Aqui é a Amanda de Taubaté. Sim. Gostaria de dedicar uma música do Pixote e Segurança para o Everson Gabriel. A Onda é muito mais.
1: Opa, a Onda é muito mais. Para você que está ouvindo e para você também, sintonizado em todo o Litoral Norte. Nosso muito obrigado. Vamos que vamos. Em segurança para você, Pixote, o pedido da Amanda e o Everson Gabriel.
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0: Gaúcha, vamos que vamos, excelente semana, você ouvindo e curtindo aqui a melhor programação, é a programação aqui do Toca Todas para você até as 16h, e tá valendo para você aqui ingressos também para o show do Dudu Nobre, que acontece no dia 6 de junho, no centro de Caraguá. Você vai curtir um showzaço para você com o Dudu Nobre, muito samba e pagode nesse dia aí, com certeza. Tudo isso para você, claro, comemorando o aniversário do Boteco do Ivan, Dudu Nobre, 6 de junho, e tá valendo para você aqui um ingresso, tá certo? Depois das 16h, daqui a pouco, teremos o sorteio aqui para você na programação da Onda. A Onda é muito mais. Tá tudo bem? Tá tudo certo? Oi, Suzana!
1: Oi, Joca.
0: Oi, boa tarde. Tudo bom?
1: Aqui é a Suzana, de Ilha Bela. Eu e o Renato estamos escutando a Onda. E a gente quer muito escutar Princesa, de Ana Castela e Gustavo Mioto. A Onda é muito mais.

0: onda é muito mais. Júnior e César, aqui pra você na onda. Vamos que vamos, daqui a pouco mais pedidos musicais, os últimos pedidos musicais dessa segunda-feira, 18 de maio, 2026. Tá tudo bem? Tá tudo certo? Como foi seu final de semana? Tudo tranquilo? Vamos que vamos, daqui a pouco então os últimos pedidos musicais aqui pra você no Toca Todas. É o Toca Todas que vai até as 16h, tá valendo pra você aqui o ingresso para o show do Dudu Nobre, que acontece dia 6 de junho, em comemoração ao aniversário do Boteco do Ivan. A onda é muito mais.
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0: muito mais, e você continua fazendo o seu pedido musical aqui no 3882-6000 até as 4 horas, dá tempo ainda, é ou não é? Oh, com certeza. Temos aqui a participação da nossa querida amiga Juliana. Tudo bem, July, Julie? A Juliana do Golfinho está ouvindo, está curtindo aqui, quer ouvir a música Tubarões, Diego e Vitor Hugo, e vai ouvir aqui agora, tá certo? Obrigado. Ela e suas queridas clientes ouvindo e curtindo aqui, aí no Golfinho, né, Juliana? Excelente semana, querida.
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0: você ouvindo e curtindo aqui a programação. O Ayrton também está ouvindo, está curtindo aqui com a gente, meu amigo. Tudo bem, rapaz? Bem-vindo. O Ayrton, fotógrafo, que está curtindo aqui, quer ouvir um musicão aqui também. E, inclusive, ele está aí sempre sintonizado, sempre curtindo aqui a melhor programação. Eu, por enquanto, vou ficar ouvindo aqui e tentando descobrir esse segredo aí que o Gustavo Lima e o Panda falam aqui nessa música. É ou não é, meu amigão? Tudo de bom pra você, ouvindo e curtindo aqui a programação da Onda. Ayrton, boa tarde!
1: Boa tarde, Joca. Manda um alô pra meu amor. Estamos aqui almoçando aqui. Toca aí com Gustavo Lima, Calcinha de Renda.
0: Valeu, a Onda é muito mais, Ayrton.
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0: Oliveira, show Gavião. Tudo vale a pena quando a alma não é pequena, hein? É, seguimos juntos. Sabe muito bem, muito bem aqui na programação da Onda. Aninha, boa tarde.
1: Oi, Joga, tudo bem? Boa tarde. Sou Ana Clara aqui, minha bela. Queria desejar uma ótima semana a todos os ouvintes da Onda.
0: Amém.
1: Eu e o Anjo estamos aqui de escutar a música do Ferrugem. Sinto sua falta e vem pra Onda, que a Onda é muito mais.
0: Tá certo, Ana Clara e o Ângelo de Ilhabela, ouvindo e curtindo a melhor programação.
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0: Oi, Joca, boa tarde, aqui é o Dila. Gostaria de dedicar uma música pro Edinaldo, Matheus e Cauã. Que sorte a nossa.
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0: muito mais você ouvindo e curtindo a melhor programação de todo o Litoral Norte. Tá tudo bem com você? Tudo certo? Uma excelente semana. A gente vai ouvindo, vai curtindo aqui a programação da Onda para você que está sintonizado em todo o Litoral Norte, ouvindo também pela internet, não é isso? Tem as meninas também lá do Guarujá que estão ouvindo, estão sintonizadas aqui com a gente. Muitíssimo obrigado por essa audiência maravilhosa. É isso mesmo. Quem está ouvindo e curtindo também é a Hillary e também o Nixon, seu irmão Nixon, ouvindo e curtindo, né, Hillary? A Hillary também curtindo aqui a programação da Onda. Quem mais aqui? Também a dona Cida, que também manda a próxima música aqui também para o Nixon, ouvindo e curtindo aqui com a gente. Obrigado. Olha aí, a Maiara do Jardim Caputera. Maiara, boa tarde, bem-vinda. É isso. A Juliana também do Golfinho. A Super Michele também. A Gilza e também a Rosângela, as meninas ouvindo e curtindo aqui a programação da Onda. A Cíntia Souza, Josiane Lopes, boa tarde. Sara Ribas, tudo bem, querida? Estamos por aqui, estamos trabalhando, vamos que vamos, aqui na programação da Onda, para você que está ouvindo, está curtindo aqui com a gente, muitíssimo obrigado. Que mais aqui, Joca? Temos a participação aqui da nossa querida Cláudia também, a participação da Claudinha, sempre com a gente aqui na Onda, né, Cláudia? Boa tarde.
1: Oi, Joca.
0: Oi.
1: Boa tarde,
0: ouvintes. Opa.
1: Da Onda. Ô, Joca, toca o Menos é Mais?
0: Sim, claro.
1: Por favor?
0: Sim.
1: Se possível, se ainda dá tempo?
0: Dá tempo, é agora.
1: Tá bom? Uma tarde abençoada pra todos nós e a Onda é muito mais.
0: A Onda é muito mais.
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0: tudo o que eu preciso. Vamos que vamos aqui. Nesse friozão, então, show Gavião. A onda é muito mais. Tá tudo bem? Tá tudo certo? Como é que tá aí? Como é que foi seu final de semana? Fala comigo. E vamos juntos aqui curtindo a melhor programação de todo o Litoral Norte. Opa, hoje 18 de maio de 2026 e você curtindo aqui a melhor programação. Está ouvindo também a Cida e o Nixon ouvindo e curtindo também. Quem mais aqui? A Tainá e o João Gabriel, né, Tainá? A Tainá e João Gabriel também ouvindo e curtindo. Meu amigo Guilherme do Caputera, que tá ouvindo, tá curtindo. Cláudia Jardim Jaqueira, curtiu, ouviu. Que legal, né, Cláudia? Obrigado, é isso aí. A Hillary também ouvindo e curtindo aqui também com a gente. Obrigado ao Dila Pinheiro, a Maiara, é isso mesmo. O que mais aqui, Joca? A Daiane e o Henrique. Do Morro do Algodão. Aliás, a todos os ouvintes ouvindo e curtindo aí no Morro do Algodão. Tá certo? Então, daqui a pouco, pra você, mais músicas, você ouvindo e conferindo a melhor programação de todo o Litoral Norte. A onda é muito mais. Amanhã, às 14h, volta o Toca Todas. Seu pedido musical, das 14h até às 16h, aqui pra você, de segunda a sexta. A onda é muito mais. Uou!
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0: Aqui é o Joca Ferreira, nessa segunda-feira, 18 de maio de 2026.

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0: onda é muito mais. Você ouvindo e curtindo a melhor programação de todo o litoral norte. Vamos que vamos, tudo bem? Tudo certo? Com você, você a partir de agora participa também aqui com a gente, porque hoje é segunda-feira. Opa, maravilha! 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E aqui também nós temos aqui hoje também um sorteio, além da pizza, também do kit de brigadeiros. 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Aí você participa como? Participa mandando a sua hashtag Quero Pizza e Brigadeiro. Nome completo, o bairro, e tem que seguir a Felicità Pizzaria no Instagram e seguir também a Chilili no Instagram. E você está concorrendo. Daqui a pouco, mais tarde, tem um sorteio aqui na programação da Onda. 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
1: Eu acho que você tem que mandar aquela mensagem. Mas manda o que está no seu coração.
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0: Paulinha Fernandes. Uou, muito bom, muito bom, muito bom. Tudo bem, tudo certo, agora 4h22. Seguimos juntos aqui na melhor programação.
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Seguimos juntos e você continua participando, mandando a sua hashtag quero pizza e brigadeiro. Daqui a pouco, 6 horas, vai rolar pra você aqui na programação da onda, pra você que está ouvindo, tá curtindo aqui o sorteio de uma pizza e também do kit de brigadeiros da Chilili. É a pizza da Felicita Pizzaria e também do kit de brigadeiros da Chilili. 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

0: mente, sua boca mente, Zé Felipe e a Ana Castela aqui na Onda. A Onda é muito mais. Vamos que vamos! Oh.
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você ouvindo e curtindo a melhor programação de todo o Litoral Norte. E continue mandando a sua hashtag Quero Pizza e Brigadeiro. Logo mais às 6 horas temos aqui para você o super sorteio para você que está ouvindo, está curtindo na programação da Onda. Hoje, 18 de maio de 2026, hoje é o Dia Internacional dos Museus. Museu, na definição do Conselho Internacional de Museus, né? Permanente, sem fins lucrativos e ao serviço da sociedade que pesquisa, coleciona, conserva, interpreta e expõe o patrimônio material e imaterial. Hoje também é o Dia Nacional de Combate ao Abuso e à Exploração Sexual de Crianças e Adolescentes. Aniversário do município de Caruaru e Bezerros, no interior do Pernambuco. E também aniversário do município de Piratininga e Guaíra, no interior de São Paulo. E aqui por aqui, para você, a programação da Onda. Agora tem Jorge e Matheus. A Onda é muito mais.

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Esse é o Natanzinho aqui na onda. Vamos que vamos. Daqui a pouco vai rolar pra você o sorteio da pizza e também do kit de brigadeiros.

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Opa, só um sorriso, vamos que vamos, aqui na Onda, a Onda é muito mais, Tiaguinho, opa. Daqui a pouco pra você ter um sorteio dessa deliciosa pizza e também do kit de brigadeiros. Olha, uma delícia, só de pensar. Fala a verdade, hein? Daqui a pouco tem sorteio aqui pra você na programação da Onda, a Onda é muito mais. Vamos que vamos.

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1: E agora nesse momento tá acontecendo inclusive o anúncio da acompanhando a convocação da seleção brasileira para a Copa do Mundo. E perguntado por um jornalista, né? Se a lista será uma lista perfeita, Lancelotti disse o seguinte: acho que não, mas eu te prometo que é uma lista com o menor número de erros possíveis, uma lista para ter a oportunidade de fazer uma Copa do Mundo espetacular. Olha só, Lancelotti, estamos esperando por isso, hein? A onda é muito mais. E aí a gente vai acompanhando aqui para a gente poder saber tudo sobre a convocação da seleção brasileira para a Copa do Mundo que está rolando nesse exato momento. Vamos que vamos, a onda é muito mais.

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Aqui pra você na programação da Onda, Danilo e Davi, pra você que está ouvindo, tá curtindo em todo o litoral norte e daqui a pouco, a qualquer momento, já estará saindo pra você a lista dos convocados, né? Que vão disputar a Copa do Mundo 2026. E finalmente, nesse exato momento, Ancelotti, né? Sobe ao palco para finalmente anunciar a lista de 26 convocados da seleção brasileira para a Copa do Mundo. Enquanto isso, Ancelotti vai fazendo aí a convocação, já a gente faz a divulgação aqui, mas enquanto isso vou fazer o sorteio da pizza. A pizza e também do kit de brigadeiros, tá bom? Vamos que vamos aqui na programação da Onda. 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E atenção, atenção, vamos aqui trazendo para você aqui o sortudo desta segunda-feira, 18 de maio de 2026, para de repente ir curtir com a família ou os amigos essa deliciosa pizza para você. Vamos que vamos aqui na Onda. Opa, maravilha. Já vamos colocando aqui, ó, tá no nosso computador pra gente poder já foi feita a triagem aqui. Todos já mandaram a sua hashtag quero pizza e brigadeiro, pra você da Felicitar Pizzaria e também da Chilili. Maravilha, muito bom, muito bom, muito bom pra você que tá ouvindo, tá curtindo aqui na programação da Onda. Atenção, saindo aqui, 3, 2, 1, opa! Diógenes Nobre faturando aqui pra você essa deliciosa pizza e também o kit de brigadeiros. Olha que legal, que bacana, parabéns aí pra você que está sintonizado aqui na programação da Onda, sintonizado em todo o litoral norte. Pra você que mandou a sua hashtag quero pizza e brigadeiro, nome completo, bairro, está seguindo também a Felicitar Pizzaria no Instagram e também a Chilili no Instagram. Parabéns, a produção já entra em contato com você, pra você que está participando aqui com a gente. A Onda é muito mais. E daqui a pouco aqui estaremos também anunciando para você também a lista de convocados, porque nesse exato momento a gente que está acompanhando aqui ao vivo, agora o Ancelotti sobe ao palco para finalmente anunciar a lista de 26 convocados da seleção brasileira para a Copa do Mundo. E você aí, qual a sua opinião? O Neymar vai ou não vai para a Copa do Mundo 2026? E o que que você acha aí, a sua opinião? Você acha que ele deve ir? Ele deve participar dessa Copa do Mundo, né? Porque lembrando que o Dunga, inclusive, tirou ele, que seria a Copa do Mundo dele, daquela época, hein? Você concorda comigo ou não? Vamos que vamos, fala comigo! A Onda é muito mais! Você ouvindo e curtindo a melhor programação, daqui a pouco pra você mais músicas. Eu quero lembrar que hoje, às 7 da noite, acontece pra você a Hora do Milagre, trazendo pra você as músicas gospel. Uma hora com as músicas gospel pra você, trazendo aqui a palavra do Senhor através dos mais lindos louvores. É das 7 às 8 da noite, como acontece toda segunda-feira. E pra você que não faturou sua pizza hoje, seu kit de brigadeiro, fica chateado não, chateada não, hein? Quarta e sexta-feira tem mais.

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muito mais, só pra curtição não. Opa, maravilha. Olha, como prometido, vou anunciar pra você aqui a convocação dos 26 jogadores para a seleção da Copa do Mundo 2026. Já o anúncio do técnico da seleção, Carlo Ancelotti. Inclusive, Carlo Ancelotti disse, ele chegou até a dizer que acho que tem todas as informações possíveis para errar o menos possível. E não quero ser arrogante e dizer que sou o mais indicado para a decisão, mas agradeço a todos pelo conselho. Então vamos lá, aí então a seleção de Carlo Ancelotti para você para a Copa do Mundo 2026, a seleção brasileira. Goleiros, vamos começar pelos goleiros aqui. O Alisson do Liverpool, Ederson da Fenerbahçe, o Everton também do Grêmio. Na defesa, os defensores: Alexandro do Flamengo, Bremer do Juventus, o Danilo do Flamengo, Douglas Santos do Zenit, Gabriel Magalhães do Arsenal, Ibanez do Al-Hilal, Léo Pereira do Flamengo, Marquinhos do PSG e Wesley do Roma. No meio de campo ficou para Bruno Guimarães, de Newcastle, Casemiro, que joga no Manchester United, Danilo do Botafogo, Fabinho do Al-Ittihad, Lucas Paquetá do Flamengo. E aí, atacantes: Endrick do Lyon, Gabriel Martinelli do Arsenal, Igor Thiago do Brentford, Luiz Henrique do Zenit, Matheus Cunha do Manchester United, Rafinha do Barcelona, Ryan do Bournemouth e Vini Júnior do Real Madrid. E atenção, Neymar também do Santos foi convocado. Aí, e também tivemos aqui para você que essa grande festa também entre Lucas Paquetá e Endrick, que são muito celebrados pelo público, que vai ao delírio quando Ancelotti anuncia o nome de Neymar. Que coisa, hein? É isso aí. Ancelotti também teve que parar por alguns momentos, porque até que o público se acalmasse, né, após o anúncio de Neymar. Rafinha, Vini Júnior e Ryan ainda foram chamados após o momento de agitação. Então tá aí para você os 26 convocados para a seleção 2026, a seleção do mundo 2026. Tá certo? A seleção brasileira para o Mundial 2026. Os convocados da seleção brasileira. Muito bem, a onda é muito mais. Muito bom, muito bom, muito bom. Gostou? O que você achou aí? E quarta-feira, aqui ó, na Onda do Esporte, você vai ficar sabendo mais informações, inclusive diretamente aqui com o Roger Goleiro, que apresenta para você na Onda do Esporte, trazendo para você aqui mais informações sobre a convocação da seleção brasileira para a Copa do Mundo 2026. Opa, maravilha, maravilha, é isso aí. Vamos que vamos, a onda é muito mais. Agora tem Sorriso Maroto.

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0: 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Você ouvindo e curtindo Elis Just, Insônia da Madrugada. E Neymar vai pra Copa do Mundo. A onda é muito mais. Vamos que vamos.
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E daqui a pouco, a partir das 7 horas, começa para você a Hora do Milagre, trazendo para você a palavra do Senhor através dos mais lindos.

muito bom aqui pra você na programação da Onda. Sammy Rico, Zezé de Camargo, Zezé! Alô, Hélio, um abraço, Hélio, Evaldo, Enéas, Gabi, sintonizados aqui na Onda, Câmbio, sintonizados lá na Barra Velha, né, meus amigos? Sempre curtindo aqui a programação da Onda, que legal, que bacana. Mandar um grande abraço também aqui ao doutor Alex Braga, isso, doutor Alessandro Braga, sintonizado. Alô, casal, boa noite, tudo bem? Sintonizados aqui na Onda. E também para o DJ Alex, sintonizado aqui também, curtindo a programação. Uma excelente semana!

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0: 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Agora 6h49. Eric B.
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pra você, Pericles e Ana Castela aqui na Onda. 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Daqui a pouco, depois dos comerciais, começa pra você a Hora do Milagre, trazendo pra você as músicas gospel, trazendo a palavra do Senhor através dos mais lindos louvores. É daqui a pouco, como acontece toda segunda-feira.

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1: Trazendo para você aqui a Hora do Milagre, a palavra do Senhor, aqui para você com os mais lindos louvores. Você vai ouvir e curtir aqui em 101.1. Como acontece toda segunda-feira, sempre a partir das 7 da noite, trazendo uma hora para você com a música gospel. E aqui a gente ouve Thales Roberto, Tom Kerf, Aline Barros, Fernandinho, tem Vanzinho e muito mais para você nessa sequência maravilhosa, gloriosa, trazendo a palavra do Senhor. Os mais lindos louvores toda segunda-feira aqui para você na Hora do Milagre. E a gente começa com Regis Danese.

0: Você está ouvindo a Hora do Milagre, como acontece toda segunda-feira, sempre a partir das 7 da noite. A Junaia Vieira, assim como o Pedro Henrique Nascimento, é a Junaia Nascimento ouvindo e curtindo aqui a Hora do Milagre.
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encerramos mais um encontro de fé aqui na Hora do Milagre. Leve essa palavra com você e lembre-se, quem planta oração, colhe milagres. Nos encontramos na próxima com mais fé, esperança e a presença de Deus no ar.

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mais companhia na sua noite de segunda-feira, começando mais uma semana. Como é que você tá? Tudo bem? Tudo certinho? Você sempre curtindo a onda em todo o litoral norte. Na volta tá chegando a Voz do Brasil e às 10 da noite tem o Arquivo da Onda. O som de todos os tempos pra você aqui na onda, porque a onda é muito mais.

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